0: Queria ver com a galera. Gera, vamos ver a galera, quer ver? Pra ver se vocês estão afinadinhos, só o refrão sem a banda aqui, só vocês.
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3: 21 horas e 26 minutos.

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2: 21 horas e 56 minutos.

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4: 22 horas e 27 minutos.

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Meus amigos, se nesse momento algum de vocês me perguntasse onde estão os meus passos, eu não saberia dizer. Mas em nome de Deus, eu agradeço e peço que cada fã, cada amigo, cada irmão que dê um passo por mim, porque eu não sei onde estão os meus passos.

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1: Bom dia, meu sertão querido. Bom dia, meus irmãos sertão.

Alô, Greco Cardoso, Cito Confia, Vajota, Queimada Grande, Ponto Chique, Gavião, Alecrim, Boa Vista, Três Barcos, Os Pavos, Jabuticabra, Barreiro, Livramento, São Lourenço, Piador, Caldeirão, Chimarqueiro, Papo Guedes, Rio Grande, Queimadinhas. Em Nossa Senhora da Glória, Quixaba, Lagoa da Mata, Coab, Lagoa do Chucado, São Gonçalo, Barbias, Agradecer, Gravatar, Riachão, Retiro, Macacas, Assentamento Nossa Senhora Aparecida, Baixa Limpa, Juco, Barra do Boi, Divinela, Lagoa Funda, Lagoa Nova, Fortaleza e Aningas. Os irmãos de Cúmero, Jato de Cabra, Tanque do Meia, Aroeira e do Cascavel, e Nossa Senhora das Dores, Cajueiro, Cerro, Pira, Taboca, Junco, Bravo, Urubu, Massaranduba, Rei e Itapicuru. Meu São Miguel do Aleixo, querido Patos e Achão, Assentamento Paraíso de São Pedro, Cachoeira, Cajarana, Baixa Grande, Caen, da Malhada dos Negros. Em Nossa Senhora Aparecida, Bom Sucesso, Cruz das Graças, Algodão, Lages, Pia da Pindoba, Lagoa do Barro, Malhada dos Bois, Itacoatiara, Lagoa do Viado, Canindé, Queimadas e Paturi. Em Itabiaguas Branca, Mata Grande, a Barra da Mão Esquerda, Bonome, Altos Verdes, em Careira, Santa Bonita, Frei Paulo, Pião, Ribeirópolis, Serra do Machado, Lagoa do Rancho e Porto da Folha, em Gararuarara, São Mateus, Itubi, Oricurizeira, Vazia Nova, Arraiento, em Aquidabã. Minha Feira Nova, querida, Milagrosa, Malhada do Pau-Ferro, Bravo, Ponto Chique, Pedra Branca, Mamonas, Lagoa dos Patos, São Domingos, Umbuzeiro, Lagoa do Viado,

0: Lagoa dos Porcos, São Domingo, Massapê, Umbuzeiro, Mezinha, Salgado, Bandeira, Pão de Açúcar, Algodão, Taboado, Cajueira da Mariador, Baixão, Queimadas, Imbira de Feira Nova, Imbira de Graco Cardoso. Quatro horas da manhã, eu disse, 4 horas da manhã. Eu, 995-467-91, está à sua disposição, eu disse, 995-467-91.
1: Vai, manda vai.
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1: Aqui na melhor.
0: Esse é o WhatsApp de todos nós, é o 98075-408, eu disse, 98075-408. Você participa através do Facebook de Valmir Andrade. Eu abraço os irmãos internautas, sou da FM Sertaneja.com, rádios.com.br, nos aplicativos do seu celular, FM Sertaneja 104,9. Quatro horas, um minuto, eu disse 4 horas, 1 minuto. Abraçando Bia, Nazasoro, Tueto, Mundinho, Zé Chumbinho, na José Alves de Queiroz. Otário Bispo no Trevo de Feira Nova, Fábio na Santa Rita. Vamos de música, Valmir Andrade, vamos de música.

4 horas 8 minutos, eu disse 4 horas 8 minutos. E o velho Cosme, no Manuel Vieira, já participando do Manhã Sertaneja. E um abraço, Tony das Peças, Dona Lisete, na José Alves, Henrique Herói, Sududa e Dona Desionito, filho do Apedro Tiago, Nicásia Jailma, no Pedro Barbosa.

4:16, eu disse 4:16. A dona Esther da Quixaba em Gararu participando do Manhã Sertaneja. Eu Cleio no Oiteiro Alto em Porto da Folha. A dona Maria de Dur do Trevo de Feira Nova pediu, nós tocamos Vestido de Seda. Eu abraço a da Graça no loteamento Nossa Senhora das Graças, Ronildo Zé de Quinto, Michel Bassoral, Erivão, Miso Leléu, eu Ronaldo.

Dona Pedro Dantas de Queiroz, seu Clóvis a engenheiro Jorge Neto, o Santinho na José Alves de Queiroz, Paulinho de Jonas, a Petronilho de Cotia, Dona Anicinha e Ané, seu Agnaldo da 10, Dona Silvanete, o Zé do Mundo, Rito e o Baiano, o Jorge Cabacinha, Vasconcelos, no José Dantas Filho. Quatro horas 18 minutos, eu disse 4 horas 18 minutos.

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1: Quatro horas 24 minutos, eu disse 4 horas 24 minutos. E aí o Cléio noiteiro alto pediu, nós tocamos. É uma flor e uma santa. Meu abraço, Chico do Bar, da Praça Leôncio de Souza, o Zaidão Mandacaru, o José Alves de Queiroz, o Orlando de Elso, Zé Chumbim, Dona Loura, o Tueto Mundinho, Valdilene de Pepeu, Didi de Aldô, Mauro Souza e Dona Mércia, o Nilcinha Giovanni, Evaldo Pedreiro e Zé Aleixo, Cicinho, Zé Botinha, Aracônico, Miguel Monteiro Barbosa, Osbar de Pedro Peba, Neide Figueiredo, Madeia e o Geraldo Pereira. Quatro horas 25 minutos, eu disse 4 horas 25

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1: Quatro horas 33 minutos, eu disse 4 horas 33 minutos. Olha o Santinho na Pedro Dantas de Queiroz participando do Manhã Sertaneja. Eu, Lauro em Aracaju, abraço Lenilto, o Gladson Benigno. Abraçando Alvarino na Lagoa dos Palcos, seu Liel, Erisvaldadinha na Rua Nova, Heró também, Martins Leite, Elisa Petio Gil, o Xararo Valmir de Souza.

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4:54, eu disse 4:54. Ei, José Alves, o João da Mota, anunciei uma canção e toquei outra, né? Mas a sua canção está aqui na agulha. Abraçando a dona Maria Andrade, Nelenísio Dantas de Souza, a dona Luzenir, a dona Josefina, o Vande Zezinho, o José Dantas Filho, Enildo Prudêncio, Beto da Imbira, o capitão, dona Maria do Carmo, dona Cicício Pedro, a Dori, o Zé de Gato, dona Maria de Dur, já participando no Manhã Sertaneja, dona Maria de Zé Preto, dona Tereza em Ceionas, seu Demeriano e dona Leuzina no Buzeiro Júnior e dona Marizela no Tapete também. O Edesa na Lagoa do Capim. A Yara no Buzeiro, Zé Branquinho nas Vezinhas. Zé Augusto Derivaldo, Ailtinho na linda Nossa Senhora Aparecida. A dona Gidelma, Maís e o Cleidinho. O José do Saudoso, Jaconias, Carlinhos e Vicentinho no Salgadinho. Rogério Barbosa, Arapi.

no Oiteiro Alto, logo cedo conosco. Oiteiro Alto em Porto da Folha. Um abraço, Júnior Brasília, em São Benedito, no Ceará. O Walter Cardoso e o Batuba do Litoral Paulista. O Lenilton da capital sergipana, o Lauro já participando do Manhã Ceará.

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1: 5 horas 11 minutos, eu disse 5 horas 11 minutos. Abraçando o neném, Alicia Lucito Santa Rosa, em Feira Nova. O subia no loteamento Nossa Senhora das Graças. O Arleide e o Ismael no Malhador.

Pereira. A irmã Maria de Jesus da José Alves de Queiroz. Jorge Costa e Dona Negra da Bela Vista, o Hambúrguer Aninha da Tapioca e o Zé Pretinho do Leite. Moacir na Fazendinha Aparecido de Júlia na Embira. Murichel Ivan no Rancho, Robert e Amarília, o Júnior de Germino. A Ivete Eliseu, o Pai Jó e Dona Negra da Chácara Século XXI. O Galego Popular Gade Adriana do José Joaquim. A Paulina Utauan, em que eu jogo aí na Chácara Século XXI. Valde Cote, o Camilo no Manuel Vieira. O velho Cosme já participou logo cedo do Manhã Sertaneja. Carlinhos e Zé Augusto, a Doninha da Vavanina no Albano Franco. Olha o Deder da Picanha, o Deder da Picanha participando do Manhã Sertaneja. Em Nossa Senhora da Glória, abraço o Deder Pacupaque Monte Alegre e o Deder da Creche aqui na Terrinha. Vamos de música, Valmir Andrade, vamos de

5h20, eu disse 5h20. É, Valmir Andrade, vamos de música, sequenciando o nosso apoio, apoio às 5h30.

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5 horas 33 minutos, eu disse 5 horas 33 minutos. E o Vasconcelo do José Dantas Filho participando do Manhã Sertaneja. O Fabiane Arroz em Nossa Senhora da Glória.

abraçando mais uma vez o Cléio Noiteiro Alto em Porto da Folha, o Clécio Transporte também, o Lauro e o Lenilto na capital sergipana.

0: quê, compadre?
1: Pófago, compadre. Ah. Antropófago é aquele que come o semelhante.
0: Come.
1: Nesse caso, que come gente.
0: Tô sabendo. Ele que vem com a estúdio, compadre, com a antropofagagem, que eu vou moer no pau, compadre.
1: Baixa a arma, compadre. O homem quer ajudar o senhor. Ele quer livrar o senhor do mar pior.
0: É, sei não, hein?

0: Ah, compadre, também só não pode é o senhor, na hora que sair de lá, achar o doutor muito mais ajeitado do que quando chegou. Ah, aí o mar não tem cura, não.
1: É, você foi bom, compadre. Então eu vou também, uai.

0: que tal, compadre? Aqui já é esse compadre fulano de tar, muito macho.
1: É, e burro demais.
0: É, porque é melhor uma dedada num buraco feito pela natureza, compadre, sem problema.
1: É.
0: Do que o doutor ter que passar a mão naquele canivitinho. Como é que chama, compadre, aquele canivitinho do doutor?
1: É, o tal do bisturico, compadre.
0: Pois é, o tal do bisturico. Aí abre uma janela no compadre.
1: Credo.
0: Já não é só o dedo, tem que enfiar a mão toda.
1: Deus me livre.
0: Desgravutar o trem na unha e com um pouco nem adianta mais. Então,

0: sequela.
1: E eu confio no senhor, compadre.
2: É, e sou firme, meu compadre.
1: O senhor pra mim é arueira, né?
2: Ah, eu fui lá e fiz o trem, mas foi bom, compadre.
1: Ficou batuta. Tem compadre que nem vai lá e começa com uns tipos esquisitos, um jeitinho assim atrapalhado.
2: É verdade.
1: A culpa não é do exame, não, senhor.
2: É, gente, vai lá com o doutor e presta então um cachorro de

0: Désio dizendo aqui que está aniversariando, né? Désio, é Désio na Lagoa do Capim. Vou ver aqui, viu? Correndo aqui para parabenizar aí o Edésio.
1: Parabéns, parabéns, parabéns para você.
0: Por Geraldo em Carapicuíba, São Paulo, a Solange também. Ei, Valmir Andrade, vamos de música aqui.

5 horas 48 minutos, eu disse 5 horas 48 minutos, já com saudade, já com saudade. Olha só, Solange em Carapicuíba, São Paulo, participando do Manhã Sertaneja. Viu, Vasconcelos? Vasconcelos, olha, o Edésio, Edésio, aniversariante do dia. E eu toquei pra ele aí, parabéns com o Imortal.

Edésio da Lagoa do Capim. Olha, Mirem Lagarto Sergipe participando também do Manhã Sertaneja. E vamos de música, Valmir Andrade. Dá pra tocar duas canções da Valmir Andrade pra finalizarmos o Manhã Sertaneja.

Ouvindo aí a Cleonilda, ele fazendo da Taquarire. E ainda Vozes de Cristal, Lourenço Lorival, Velha Porteira, tô indo embora, tô indo embora. Olha, Miriam Lagarto Sergipe, no finalzinho do programa, participando do Manhã Sertaneja, e a Solange em Carapicuíba. O Luiz Pedreiro é em Abadiana, em Goiás. O Geraldo, Geraldo em Carapicuíba. O Edésio aniversariante do dia.

Vasconcelo, Vasconcelo, tá no José Dantas Filho, o Fabiane Arroz em Nossa Senhora da Glória, o Deder da Picanha em Nossa Senhora da Glória também, o José Alves, o João da Bota, o Lauro em Aracaju, o Santinho da Pedro Dantas de Queiroz, a Dona Esther da Quixaba em Gararu. Olha o Cléio no Oiteiro Alto, em Porto da Folha.

5h58, eu disse 5h58. E sempre, sempre com a belíssima canção de Dom Ravel. Obrigada, homem do campo. Obrigado mesmo, meu papai do céu, por esta emissora, por este programa. Obrigado por tantos ouvintes. Obrigado pela existência aí do meu amigo Edésio da Lagoa do Capim. Nesta terça-feira 2 de maio, Valmir Andrade, já é de junho de 2026. Eu desejo a todos um dia lindo, cheio de paz, de alegria. Dê muito trabalho, né, João de Pureza, na José Alves de Queiroz. Aloysio Titar das Três Barras, digo assim, bom dia, meu sertão querido.

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0: Bom dia, Feira Nova, bom dia, Sergipe, bom dia, Brasil. Eu sou Mauro Souza e este é o Voz da Cidadania aqui na FM Sertaneja, a conquista da região. Fique conosco, o maior volume de informações. Vocês ficam sabendo aqui no programa Voz da Cidadania, de segunda a sexta, das 6 às 8 da manhã, aqui na nossa
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0: Terça-feira, 2 de junho de 2026. 6 horas 15 minutos aqui em Feira Nova.
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0: Tempo parcialmente nublado na cidade de Feira Nova. A temperatura de momento é 20 graus. A sensação térmica é 24. A máxima para hoje é 29 e a mínima podendo chegar aos 19. O jeito simples e sertanejo de informar com responsabilidade está no ar.
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0: E agora eu vou destacar as manchetes de hoje aqui dentro do nosso programa Voz da Cidadania. Ex-presidiário morre durante a operação da Polícia Civil em Itabaiana. Jovem vítima de grave acidente na SE-170 em Lagarto morre no Hospital UZI, em Aracaju. Mulher é mordida por tubarão na praia de Boa Viagem, no Recife. Este é o segundo caso em 2 dias. Operação Criança Segura é deflagrada na cidade de Itabaiana. Suspeito de homicídio é preso em flagrante horas após o crime no Lamarão. Homem invade a academia e furta equipamentos na zona oeste de Aracaju. Operação Mulher Segura 2, Polícia Civil prende investigado por descumprimento de medida protetiva. Maior assaltante de bancos do Brasil morre em confronto com a polícia em Alagoas. Duas pessoas ficam feridas em acidente envolvendo carro e motocicleta na SE-255, na altura do povoado Lagoa do Forno, em Itabaiana. Panela esquecida no fogão causa princípio de incêndio em Aracaju. E a Polícia Militar apreende adolescente e recupera motocicleta com restrição de furto na cidade de Monte Alegre, de Sergipe. Essas e outras informações vocês ficarão sabendo aqui dentro do nosso programa
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0: No programa de hoje eu vou estar trazendo detalhes de tudo o que aconteceu na inauguração da Casa da Mulher Brasileira na capital sergipana, Aracaju. O jeito simples sertanejo de informar com responsabilidade estar no ar. E de agora até as 8 horas da manhã, você fica informado de todos os fatos que aconteceu no nosso estado e no nosso país. Desejo a todos um excelente dia, paz e bem. Abraçando, saudando A você, minha amiga dona de casa, meu amigo pai de família, a você vigilante, frentista, porteiro aí nos condomínios, um abraço também a todos os pedreiros aí na labuta diária já acordado para daqui a pouco começar mais um dia. Saúde e abraço também a todos os motoristas, mototaxista, tratorista, a toda a vaqueirama. Alô, meu amigo Silso Militão, um abraço em seu nome, saúdo toda a vaqueirama. Eu saúdo e abraço também a todos vocês aí nas panificações, trabalhando, fazendo o pãozinho nosso de cada dia e acompanhando o nosso programa. Um abraço aí ao meu amigo Jean, a sua esposa Dara, toda essa turma boa aí trabalhando e ouvindo o nosso programa. Obrigado pelo carinho da sintonia. Os nossos telefones já estão liberados para que você possa enviar a sua mensagem de texto, de áudio ou ligar. São eles 99807-5408 e 99982-9314. Até as 8 horas da manhã, eu estou aqui para deixar você informado de todos os fatos que acontecem na nossa região, no nosso estado e no nosso país. Participe do nosso programa. Vamos juntos. Até às 8 horas da manhã, aqui.
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1: Já são 6:21. Vamos trazer a nossa primeira informação de hoje aqui no nosso programa. Olha só, Operação Mulher Segura 2, Polícia Civil prende investigado por descumprimento de medida protetiva. A Polícia Civil, por meio da Delegacia de São Cristóvão, com o apoio da Coordenadoria de Polícia Civil da capital, a COPECAL, prendeu um homem investigado por descumprimento de medida protetiva de urgência concedida em favor da ex-companheira. A ação foi realizada nesta segunda-feira no âmbito da Operação Mulher Segura 2. De acordo com as investigações, o suspeito voltou a procurar a ex-esposa, mesmo estando legalmente proibido de manter contato ou se aproximar da vítima por determinação judicial. Diante da violação da medida protetiva, a autoridade policial representou pela prisão preventiva, que foi desferida pelo Poder Judiciário. Após diligências realizadas pelas equipes policiais, o investigado foi localizado e preso em cumprimento ao mandato judicial. Em seguida, ele foi encaminhado à unidade policial para os procedimentos legais e permanece à disposição da Justiça. A Operação Mulher Segura 2, coordenada pela Secretaria Nacional de Segurança Pública, a Operação Mulher Segura 2 reúne forças de segurança de todo o país em ações voltadas à prevenção e representação de violência contra a mulher. Em Sergipe, a segunda fase da mobilização iniciou nesta segunda-feira e segue até dezembro, contando com a atuação integrada da Polícia Civil, Polícia Militar, Corpo de Bombeiros Militar, Polícia Científica e instituições parceiras da Rede de Proteção a Mulheres. Mas eu vou trazer aqui a delegada falando sobre este caso aqui dentro do nosso programa Voz da Cidadania, na FM Sertaneja, a conquista da região. Vamos ouvi-la.
2: Hoje, 1º de junho, temos o início da Operação Mulher Segura, segunda edição aqui no nosso estado. Trata-se de uma operação de cunho nacional, com monitoramento da Secretaria Nacional de Segurança Pública e adesão da Secretaria de Segurança Pública do Estado de Sergipe. O grande diferencial dessa edição da operação é a sua duração. Ela terá início hoje, com encerramento no dia 31 de dezembro. Então, durante 7 meses, as forças de segurança, a Polícia Civil, a Polícia Militar, como também a Perícia Criminal e o Corpo de Bombeiros Militar, atuarão de forma especialmente coordenada em ações que visam combater a violência contra a mulher em razão do gênero, com foco na prevenção dos feminicídios. Assim, diversas ações serão realizadas no eixo preventivo, educacional, repressivo, investigativo, ostensivo, durante todo esse período. E, para tanto, a segurança pública conta com a parceria fundamental da Secretaria de Políticas Públicas para as Mulheres do Estado, como também da articulação com toda a sua rede de proteção em todo o Estado.
3: Durante esta operação, o papel da Polícia Civil é de fundamental importância. Aproveitamos essa operação em que há um incremento de oficiais investigadores, né, para reforçarmos ainda mais as nossas ações diárias. Nós combatemos a violência de gênero e prevenimos o feminicídio diariamente. Esse é o nosso papel, o compromisso de que toda mulher se sinta protegida ao procurar a delegacia, como também que nenhum crime fique impune. Então, atuamos fortemente, tanto no acolhimento à vítima, como também na repressão, representando por medidas protetivas, representando pela prisão preventiva, principalmente quando há o descumprimento dessa medida protetiva imposta pelo Poder Judiciário. Então, reforçamos aqui que o papel de combater essa violência de gênero e prevenir o feminicídio é de toda a sociedade.
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1: Aí, né, a informação que trago para vocês é aqui dentro do nosso programa Voz da Cidadania, na FM Sertaneja, a conquista da região. Participe você também aqui do nosso programa. Vamos juntos por aqui até às 8 horas da manhã, para deixar você informado de todos os fatos que acontecem aqui no nosso estado, na nossa região e no nosso país. Eu vou trazer mais informações para você que está conectado, acompanhando e ouvindo o nosso programa
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1: E a nossa próxima informação que eu trago aqui dentro do Voz da Cidadania de hoje é que mulher é mordida por tubarão na praia de Boa Viagem, lá no Recife. Uma mulher de 19 anos foi mordida por um tubarão na tarde desta segunda-feira, dia 1º de junho, na praia de Boa Viagem, na zona sul do Recife. Caso ocorre um dia após outro incidente envolvendo um tubarão no litoral pernambucano. Vídeos de quem estava na praia no momento do incidente mostraram a gravidade dos ferimentos sofridos pela vítima, que atingiram a perna direita. Até o momento, não foram divulgadas informações oficiais sobre o estado de saúde da jovem. Equipes do Corpo de Bombeiro Militar de Pernambuco e do Serviço de Atendimento Móvel de Urgência SAMU foram acionados para prestar socorro após receber atendimento pré-hospitalar. Ainda na faixa de areia, a vítima foi encaminhada a uma unidade e posteriormente transferida para o Hospital da Restauração, o HR, no Recife. Mas eu vou trazer mais informações sobre este caso também aqui dentro do nosso programa, o Voz da Cidadania. É o segundo caso de ataque de tubarão lá no Recife. Um adolescente foi mordido e teve uma das suas pernas amputadas no domingo. E ontem, essa jovem também foi mordida.
4: 2 dias seguidos de ataques de tubarão. A vítima de hoje seria uma mulher de 19 anos que nasceu no Recife, mas mora em São Lourenço da Mata. Ela foi trazida de ambulância pelo SAMU aqui para o Hospital da Restauração. Chegou às 4h10, foi direto para atendimento médico. Nós ainda não temos informações sobre o quadro de saúde dela. Nós aguardamos aqui na rampa, que é o local limite onde nossa equipe pode ficar. De acordo com as primeiras informações, uma das pernas teria sido mordida pelo tubarão e provavelmente uma perna amputada. Um dos primos estava com essa mulher na praia, havia se afastado por alguns instantes para conversar com um amigo, quando percebeu os gritos da vítima. Quando foi ao mar para resgatar a prima, ele já percebeu o machucado na perna dela. Mais informações a gente traz no NE2.
1: Aí é um caso lamentável que chama bastante atenção, que as pessoas precisam ter mais cuidado ao irem curtir as praias lá em Pernambuco. Está chamando atenção. São 2 casos, um na tarde de domingo, outro na tarde de segunda. As pessoas aproveitam as férias e vão passear, vão curtir, mas que precisam ter bastante cuidado. Não é um caso ou outro, já está sendo rotineiro lá no Recife e aí precisa de bastante atenção. Infelizmente, as pessoas saem de suas residências para curtir e aproveitar o sol, tomar aquele banho de praia e acaba passando por essas preocupações e aí tendo até que amputar uma perna, infelizmente. Mas vamos aqui saudar, rapaz, e abraçar o aniversariante do dia de hoje, nosso amigo Edésio, lá na Lagoa do Capim, o esposo da minha amiga Ledina, ele que hoje completa mais uma primavera. Desejo a ele muita saúde, muita paz, prosperidade, muitos anos de vida, que Deus abençoe, muita luz em seu caminhar, que este novo ciclo que se inicia, você possa realizar todos os seus objetivos. Tá bom, meu amigo? Paz e luz.
5: Parabéns, parabéns, parabéns pra você.
1: Parabéns aí para o nosso amigo Edésio, lá na Lagoa do Capim, aniversariante do dia de hoje, acompanhando o nosso programa. Obrigado pela sintonia. Mas deixa só eu já mandar um abraço aqui para o meu amigo Adenoaldo, para Carlinhos, Preta, seu Josafá, Dona Lúcia. Um abraço para minha amiga Flávia, para Esté, para Jússi, toda essa turma boa aí já acompanhando o nosso programa. Eu também abraço o meu amigo Delo, abraço também o seu Dedé Paulo e Dona Norma, abraço Naná, Maria, Peta, Dinha e Elisa, a minha amiga Edilza, Terezinha Souza, Dona Branca, seu Louro, toda essa turma boa aí ouvindo o nosso programa. Mas já são 6h32, eu vou a um bloco de apoio cultural. Não é, meu amigo Dedé Delas, o Dedé da creche?
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1: De volta aqui estou para dizer que já são 6 horas 40 minutos aqui em Feira Nova. E vamos continuar trazendo informações a você que está sintonizado, conectado e acompanhando o nosso programa. Jovem, vítima de grave acidente na SE-170 em Lagarto, morre no hospital. O jovem lagartense Saulo Prata, de 23 anos, não resistiu à gravidade dos ferimentos e morreu nesta segunda-feira, dia 1º de junho, no Hospital de Urgências de Sergipe, o governador João Alves Filho, UZI, em Aracaju. Saulo foi vítima de um grave acidente registrado na madrugada do último sábado 30, na rodovia SE-170, no trecho que liga os municípios de Riachão do Dantas, nas proximidades do povoado Itaperinha. De acordo com informações apuradas, o jovem conduzia um veículo quando perdeu o controle da direção, ao passar por um redutor de velocidade e acabou colidindo contra um imóvel às margens da rodovia. Com o impacto da batida, Saulo ficou preso à ferragem e precisou ser resgatado por equipes do Corpo de Bombeiro. Em seguida, ele foi socorrido pelo Serviço de Atendimento

0: E é preocupante o número de acidentes que vem acontecendo no nosso estado. Não só nos finais de semana, mas em dias normais. A pressa, que está sendo inimiga da perfeição e que está tirando várias vidas no nosso trânsito. As pessoas precisam aprender que tem que sair, né, de casa mais cedo um pouquinho e não sair naqueles 10 minutos que você acha que consegue chegar no trabalho ou para o local desejado. Se você vai para um local em que o seu percurso você sabe que em 10 minutos você consegue fazer, saia 20 minutos antes, porque aí você vai sem pressa e você vai chegar. Muitas das vezes as pessoas aproveitam, né, trabalha durante o dia, a semana inteira, e aí no final da sexta, no final de tarde da sexta-feira, começa a beber uma cervejinha, tal, uma coisa com os amigos, e aí quando pensa em ir para casa, aí todos nós sabemos, álcool com direção não combina. E aí muitas das vezes quer correr, quer andar mais rápido para chegar logo, e aí acaba acontecendo as fatalidades. Infelizmente, é mais uma vítima, né, de acidente de trânsito aqui no nosso estado. Abraçando aí o nosso amigo Marcos Benigno, Geraldo Solange lá em Carapicuíba, abraço Gilvanê Gomes lá em Glória, Borracheiro, o Sérgio Nunes Chulainha, Dedé da Picanha e do Filé, nosso amigo Oviedo lá no sítio Rancho Alegre, Gilberto no Trevo, Arnaldo do Beiju em Itabaiana, Dedé Paco Paco lá em Monte Alegre de Sergipe, Miria Santos na cidade de Lagarto e Lenilto de Tonho Vaqueiro também lá na capital sergipana. Meu amigo Wallace, direto do Guajará, lá em Nossa Senhora do Socorro, bom dia.
1: Bom dia, Mauro Souza, aqui é o Wallace, diretamente do Guajará, Nossa Senhora do Socorro. Já estou conectado na FM Sertaneja, a voz da cidadania. Já estou passando para desejar um bom dia para todos os ouvintes e, em geral, sem exceção, da FM Sertaneja, a voz da cidadania, a conquista da região. Mandando um abraço aí para o seu Arnaldo Beiju, povoado Mangabeira, seu Gilene Feira Nova, seu Alvier de Nossa Senhora da Glória, seu Dedé Paco Paco em Monte Alegre, Lenilton de Tom Vaqueiro, em Aracaju, Leninha Trovão, Lady Jante, conhecida como Neném do Trevo, seu José Ivaldo de Moura, Neguinho de Peró, Gilvânia Souza, Romildo Aposentado, Vasconcelo, Cassinho, Roberto de Ariosaldo em Feira Nova, Ailton da Lagoa Redonda em Itabi, seu Gilberto no povoado Trevo em Nossa Senhora da Glória, seu José Alves do João da Mota em Graco Cardoso, Edmilson Farias em Poço Redondo, Gladson da Serve Contábil em Aracaju, Neném de Lenita no povoado Mata Grande em Itabi, Acácio, funcionário da Progresso, Adelmo JR em São Mateus, Gararu, Nice em Feira Nova, seu José Bencedo no Marcos 33 em Nossa Senhora do Socorro, Amélia em Feira Nova e Valde Cota em Feira Nova. Aquele abraço, vamos que o bambu tá gemendo e as polêmicas estão no ar.
0: Valeu, meu amigo Alas, pode mandar que é pra gente comentar por cá, tá bom, meu amigo? Mas obrigado pela sua audiência, pela sua participação aqui no nosso programa. A nossa amiga Ledina disse, bom dia, Mauro, obrigado, amém, que Deus abençoe todos nós. Nosso amigo Geraldo, lá em Carapicuíba, disse, bom dia, meu amigo Mauro Souza, que tenhamos um ótimo dia, que Deus nos ajude. Um abraço a todos que estão ligados, valeu, obrigado pelo carinho da audiência aqui na nossa programação. Nosso amigo João, lá no Parque dos Faróis, também, lá em Nossa Senhora do Socorro, ele disse, bom dia, meu amigo Mauro Souza, tudo bem? Meu amigo, um ótimo dia para você, sua família e todos os ouvintes que ouvem o Voz da Cidadania. Que Deus abençoe sempre o dia de todos nós. Valeu, obrigado pelo carinho da audiência. Abração do nosso amigo Hélio. Hélio lá no Conjunto Manuel Vieira, Hélio da Casa da Carne. Obrigado pela audiência. E o nosso amigo Wallace, ele disse que a rotina de hoje é ressonância. É, rapaz, ressonância é um exame que ele vai fazer, né? Vai lá, meu amigo, boa sorte nesse exame, que Deus te abençoe, né? Que dê tudo certo e que você possa se recuperar. Nosso amigo tem um problemazinho de coluna que quando ataca, oh meu Deus, só quem já passou sabe, viu?

0: Não é fácil, não. Mas vamos que vamos até às 8 horas da manhã. Eu estou por aqui, os nossos telefones estão liberados para você participar e interagir aqui na nossa programação. Mas olha só, está aparecendo tanto assunto, tanta investigação no âmbito nacional, e mais uma investigação que agora aconteceu, né, é que a Polícia Civil investiga uma suspeita de desvio em filme sobre Bolsonaro. Aquele dinheiro, aqueles milhões que era para fazer o filme do ex-presidenciável Jair Messias Bolsonaro, teve desvio e está uma polêmica. E eu vou trazer informações para você aqui no nosso programa
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2: As investigações estão sendo conduzidas pela Delegacia de Crimes contra a Administração Pública, Combate à Corrupção e Lavagem de Dinheiro do Departamento de Polícia de Proteção à Cidadania. A operação, ela apura suspeitas de irregularidades no contrato de 108 milhões de reais relacionado ao programa Wi-Fi Livre SP, que oferece internet gratuita em comunidades da capital paulista. O serviço da Prefeitura de São Paulo é prestado por meio da ONG Instituto Conhecer Brasil, que é o principal alvo dessa operação. A ONG é gerida pela empresária Karina Ferreira da Gama, que também é dona da produtora do filme sobre o ex-presidente Jair Bolsonaro, que é alvo de outras investigações pela suspeita de uso de dinheiro público para financiamento da obra. Na operação de hoje, também estão sendo cumpridos mandados de busca e apreensão em endereços ligados a empresas que teriam sido subcontratadas pela ONG e ainda na Secretaria Municipal de Inovação e Tecnologia, que é a responsável por esse programa. Por enquanto, nenhuma prisão foi efetuada. Em nota, a Prefeitura de São Paulo informa que todo o material requisitado nesta manhã durante a operação já havia sido disponibilizado às autoridades e que o contrato com essa ONG para prestação desse serviço também já passou pelo Tribunal de Contas do município.
0: Lamentável, né? As pessoas criam ONGs, criam empresas e aí só para fazer verdadeiramente aquela lavagem de dinheiro. Infelizmente, essa é a verdade. Essa empresa, né, que tem como dona a mesma dona da produtora que fez o filme, né, de Jair Messias Bolsonaro, agora envolvida em um outro problema. A ONG, que era para contratou uma empresa para instalar internet em diversos locais lá da capital paulista, para que as pessoas pudessem ter o acesso, mas aí já tem problemas também para ser resolvido. Infelizmente, é a informação que temos que trazer para você, que nos acompanha, que nos ouve aqui no Voz da Cidadania, da FM Sertaneja, a conquista da região. Mas, olha só, tem mais ouvinte para falar conosco. Vamos falar com os nossos ouvintes. Nosso amigo Sérgio Nunes, o Sulainha, direto do Batatal, lá em Nossa Senhora da Glória, também vai falar conosco aqui no nosso programa. Deixa só aqui o nosso WhatsApp atualizar, né, para que possamos colocar Sérgio Nunes para falar conosco. Enquanto isso, eu abraço o nosso amigo Álvaro, Dona Maria, Marlene, Marli, Lucinha, Pedro, Caleb e Deivinho, lá no Taboado. Sérgio Nunes, Sulainha, bom dia, meu amigo.
3: Bom dia, Mauro Souza, bom dia a todos os ouvintes da FM Sertaneja, bom dia, senhor Arnaldo Beju, Dedé Pacopaco, Dedé Secretária de Junto Esporte, seu Oviedo, Gilberto Montrevo, Borracheiro, Santinho do Saudoso Ariosvaldo, Gileno Dantas, Romildo, o Lombardi. Bom dia a todos aí que estão nos acompanhando aí esse maravilhoso programa com Mauro Souza. Estamos aqui, Mauro Souza, na capital do sertão, a capital do Ouro Branco, Nossa Senhora da Glória. Atenta às notícias, né?
0: Valeu, meu amigo Serginho. Obrigado pelo carinho da sua audiência, pela sua participação aqui no nosso programa. Saudando e abraçando aí aos nossos amigos que nos acompanham aqui pela FM Sertaneja, a conquista da região. Deixa só aproveitar, né, e mandar um abraço também aí acompanhando o nosso programa, a nossa amiga Mariene, Erivan, né, o nosso amigo Zé de Bié, Valdicota e a sua esposa Mara, Jeane, Gilenildes. Abraço também Dona Maria Branca, seu Cosme, Bia. Abraço a minha amiga Gildete, a minha prima Marieuse, Denilza, Zé Lima, Luciana Ferreira, todos aí ouvindo o nosso programa. A nossa amiga Terezinha Souza enviou uma mensagem que eu vou ler aqui dentro do nosso programa. Obrigado pelo carinho da audiência, participação de todos vocês aqui dentro do nosso programa. A mensagem diz assim: A vida me colocou diante de escolhas difíceis, mudou os meus caminhos, me fez encarar dores que eu não esperava. Chorei, mas também descobri forças que nem sabia que tinha. A pessoa que eu fui já não existe mais. Hoje carrego aprendizados, cicatrizes e coragem. E mesmo com as marcas, sigo acreditando, me superando e me reconstruindo a cada dia, com fé, com calma e com a certeza de que Deus ainda está escrevendo o melhor para mim. Amém. Que Deus continue escrevendo aí a sua vida, que você consiga alcançar e realizar todos os seus objetivos. Que Deus abençoe você e toda a sua família. Tá bom, minha amiga? Forte abraço aí. Quem já enviou mensagem também aqui para o nosso programa foi seu Cosme, lá do Conjunto Manuel Vieira, que fala conosco. Bom dia.
4: Deus lhe dê muitos anos. Bom dia, meu amigo Mário Souza. Muito obrigado. Deus lhe dê muitos anos de vida e saúde para o senhor, sua esposa e toda a sua família e quem pertence ao senhor. O senhor não é 10, o senhor é 1000, mora dentro do meu coração. Tanto do meu como da minha família, meu amigo.
5: A cada dia, com fé, com calma. E com
4: muito
5: certeza,
4: obrigado.
5: E que Deus ainda...
0: Valeu, seu Cosme, obrigado pelo carinho da audiência, obrigado por acompanhar o nosso programa. E vamos juntos, né, por aqui até às 8 horas da manhã, deixando você informado de todos os fatos que acontecem na nossa região e no nosso estado. Abraçando aí o meu amigo Joel, meu amigo Tonho de Gula e Luzia. Abraço Josefa, Santinho do Saudoso, Ari Oswaldo, Lombardi, seu Madruga, a minha amiga Selma Freitas, Alejandro Divulgações, Rosenilde, Luciana, Toinho, toda essa turma boa acompanhando o nosso programa. Obrigado pela audiência. Os nossos telefones à inteira disposição. Fique à vontade, participe, envie sua mensagem, ligue ou mensagem de áudio ou de texto para o nosso programa. Mas vamos lá, porque aqui a informação não para, ela continua e pede passagem. Olha só, maior assaltante de bancos do Brasil morre em confronto com a polícia em Alagoas. Um homem apontado pelas agências de inteligência como o maior assaltante de bancos e carro fortes do Brasil morreu no último sábado durante uma operação policial realizada na Praia do Francês, em Marechal Deodoro, no município na região metropolitana de Maceió. A informação foi divulgada no último domingo 31 pela Secretaria de Estado da Segurança Pública de Alagoas, a SSPAL, e confirmada pela Polícia Federal. De acordo com a SSP Alagoas, Paulo Donizete Siqueira de Souza praticava crimes há mais de 2 décadas e tinha passagem pelos estados da Bahia, Minas Gerais, Pernambuco, Rio Grande do Norte, Ceará e São Paulo. Ao longo desse período, ele respondeu a processos por crimes como latrocínio, roubo qualificado, sequestro e cárcere privado, receptação e associação criminosa. A Polícia Militar informou que Paulo Donizete foi localizado em uma pousada durante uma operação integrada que contou com a participação das polícias federal e militar. Ao perceber a presença dos agentes, ele teria reagido à abordagem, efetuando disparo contra as equipes policiais que revidaram. Donizete foi atingido e socorrido ao Hospital Geral do Estado, na Trapiche da Barra, em Maceió, mas não resistiu e morreu. Com ele, os policiais apreenderam uma pistola calibre 380 com carregador, 9 munições do mesmo calibre, além de 2 celulares. As investigações também apontam que Paulo Donizete era especialista na prática conhecida como Novo Cangaço, modalidade criminosa em que grupos armados dominam cidades durante ataques de grande porte contra instituições financeiras e empresas de transporte de valores. Nessas ações, os criminosos utilizavam armamento de grosso calibre e explosivos e técnicas paramilitares. Aí, essa informação que trago lá da cidade, lá do estado de Alagoas. O maior ladrão de banco de carro forte do Brasil ia ser preso, mas reagiu contra as forças de segurança e aí acabou sendo atingido, foi socorrido, mas evoluiu a óbito. Olha só, ele já tinha sido preso nos estados da Bahia, Minas Gerais, Pernambuco, Rio Grande do Norte, Ceará e São Paulo. Uma ficha criminal extensa e que chama a atenção. Lamentavelmente, acontece com frequência esses meliantes que roubam, que traficam, que matam e que saem aprontando de estado em estado e muitas das vezes a casa cai. Não adianta você achar que você é o bambambam, que você se livrou de um estado e vai se livrar de todos. Não. Acontece o que aconteceu aí com esse cidadão, né? Mandando um abraço aí novamente ao nosso amigo Dedé Paco Paco, lá na cidade de Monte Alegre de Sergipe, acompanhando o nosso programa. Obrigado pela audiência. Fique à vontade para enviar mensagem para o nosso programa, ligar para falar conosco, tá bom, meu amigo? Mas já são 7 horas, eu vou aqui para um bloco de apoio cultural e retorno daqui a pouco, abraçando aí o meu amigo Pepe, minha amiga Mariazinha, Fel, Maria Neres e a sua netinha. Obrigado pela audiência. Um abraço ao meu amigo Nito, aí na Petronilho Cutia.
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1: Olha só, já são 7h04 aqui estou de volta para darmos continuidade ao nosso programa Voz da Cidadania, aqui na FM Sertaneja, a conquista da região, e trazendo aqui, né, uma nota de falecimento. Faleceu na noite de ontem a senhora Jarmelina dos Santos. Essa senhora, ela mora no loteamento Nossa Senhora das Graças, aqui em Feira Nova. Era esposa de Pedrinho da Carroça, né? Pedrinho da Lenha, como todos nós conhecemos aqui em Feira Nova. E recentemente o Instituto de Identificação tinha ido na residência dela para trocar a carteira de identidade. Ela, que tinha aí 104 anos, faleceu na noite de ontem. O seu corpo está sendo velado em sua residência e será sepultado às 16 horas de hoje no cemitério municipal aqui em Feira Nova. Mas aqui a informação não para, ela continua, pede passagem dentro do nosso programa. E eu trago mais informações para você que acompanha o Voz da Cidadania. Olhe só, homem invade academia e furta equipamentos na zona oeste de Aracaju. Uma academia localizada na Avenida Augusto Franco, no bairro Siqueira Campo, zona oeste de Aracaju, foi alvo de furto no último domingo e, de acordo com o proprietário do estabelecimento, o crime ocorreu durante o dia, nas primeiras horas da manhã. O suspeito levou diversos equipamentos do local, entre eles uma televisão, uma cafeteira, uma caixa de som, um computador e uma caixa de ferramentas. Imagens registradas pelas câmeras de segurança mostram o momento em que o homem retira os objetos da academia e deixa o estabelecimento com os materiais furtados. O proprietário relatou ainda que esta foi a primeira vez em que uma ação criminosa foi registrada no interior da academia. Anteriormente, haviam sido registrados apenas furtos de fiação elétrica e do medidor de energia na área externa do imóvel. Informações que possam auxiliar na identificação do suspeito ou contribuir com as investigações podem ser repassadas de forma anônima por meio do Disque Denúncia da Polícia Civil pelo telefone 181. Infelizmente, ninguém está livre de passar por uma situação dessa, ter o seu estabelecimento comercial, ter a sua casa furtada, infelizmente. Mas esperamos que a Polícia Civil, a polícia do nosso estado, possa, né, trazer informações, prender o suspeito e recuperar os itens que foram furtados desta academia. Abraçando nosso amigo Adilson, lá no Genipapo, em Aquidabã, acompanhando o nosso programa. Mas vamos aqui reproduzir um áudio de seu Dedé Paco Paco, direto lá da cidade de Monte Alegre de Sergipe, que fala conosco a partir de agora. Seu Dedé Paco Paco, bom dia.
2: Bom dia, Mário Souza, bom dia. Cadê Gilendanta? Um bom dia para Gilendanta, o Ala, Chulain, Arnaldo Beiju, Alviede, Ligue de Peroba, que eu posso passar óleo na cara dele. E Edmilson de Poço Redondo, e vereador Gaguinho de Glória, o Galego do Mucambo. Um bom dia para todos. O Mário Souza. Agora muita gente acha ruim. Olha, escuta aqui. Eu escutei um vídeo aqui que menino da Rádio Jornal passou, aquele jornalista da Rádio Jornal, esqueci o nome dele agora. Ele passando. Pode ser esse negócio da facção criminosa que classificou, o Tchan classificou como terrorista. E é mesmo, o Caba... Em Manaus, acho que você tem aí também esse vídeo. Fui passado por o delegado Davi, dizendo, o cara lá em Porto Velho, isso aí, vou morrer, porque estão culpando eu sou motorista, não sei o quê, mas aí estou me despedindo de mãe, de pai, porque eu vou morrer. É. E aí, benção a mãe, benção a pai, aí o cara na testa, pá! Aí você acha que tá certo? Estranho, não tá certo, não? Classificar como terrorista, tem que ser, olha, daqui eu tô vendo, olha. Olha aí, olha. E aí ainda acha ruim. Ele ainda vem para Aracaju, dizem. Olha aí, os nossos criminosos. O Tião colocou o terrorista castigando os nossos criminosos, nosso. A bandido velho. A bandido velho, nosso criminoso. Tá vendo aí? Dá pra você, Aviede. Vocês gostam de ainda tirar a casquinha, Lula. Agora, para Arnaldo do Beiju não dá, né? Xogileno, tá vendo? Ah, essas coisas. Vocês acham que tá certo? Olha aí o que você tá dizendo desse tanto aí. Minha Lagoa. Essa facção Minha Lagoa. Meteram bala, coisado, isso, aquilo, outro. Tá certo. Tem que acabar com isso no Brasil, não. Tem que vir essa lei do terrorista mesmo. Classificar com terrorista foi o pau quebrar. Até eu entro no meio com espingarda da peste. Pá, eu tô ligando. Agora, deixa vir. Quem nunca viu você sem dever pagar, sai de casa com 10 contos no bolso do caminho, o caba rouba, ainda mata, dá uma pisa. Não tá, tá, eu vou dizer, tem que tomar providência, rapaz. Você vai com seu celular, pô, carrega. Cadê que não carregaram o de Arnaldo do Beiju? Porque o velho escondido. Se andar com ele no meio da rua aí em Aracaju, toma. Né, Arnaldo? O Ala mora no Guajará. Cuidado, Ala, ali é o lugar da bexiga aí, aí. Se quiser facilitar, você toma também essas coisas. Olha aí, daqui tô vendo o Tchan e o Lula aí. Tá vendo? Agora tá com medo. Muito obrigado e o áudio foi grande. Tchau.
1: Valeu, seu Dedé Paco Paco. Obrigado pela audiência, pela participação do senhor aqui no nosso programa. E é o seguinte, essa ilusão de que Trump classificou o Comando Vermelho e o PCC em facção criminosa não resolve nada e não acaba. O senhor quer que Trump venha dos Estados Unidos com uma força-tarefa e saia matando todos os brasileiros? Porque ele não sabe quem é do PCC e quem é do Comando Vermelho. Tem políticos do Rio de Janeiro e de São Paulo que sabem quem são traficantes do PCC e do Comando Vermelho. Eu não sei, mas a imprensa tem mostrado a todos os dias quem tem amizade, quem é amigo, quem é aliado. E nós temos que entender uma coisa: não existe presidente nenhum do Brasil, nem do mundo, que acabe com traficantes. Não existe. O PCC, ele foi criado no Rio de Janeiro e hoje ele está espalhado por todo o país. Isso é fato. É indiscutível. E não tem ninguém que resolva. Porque quem tinha que ter acabado e não deixado que crescesse o PCC eram os governadores do Rio de Janeiro, através da Secretaria de Segurança Pública do Rio de Janeiro. Eles tinham que ter tido este controle. E aí se passaram 26 anos, 30 anos, e ninguém fez nada. Aí agora um Trump vai chegar e vai dizer que vai acabar? Trump tem quantos anos ainda de mandato? 2. Ele vai conseguir acabar com uma facção criminosa, como todos nós sabemos que é o PCC e o Comando Vermelho? Não acaba, não. Quem é que consegue acabar o tráfico de drogas? Ninguém. Quem é que vai conseguir acabar com roubo? Ninguém. O menino que hoje é o aviãozinho, amanhã ele é traficante. Aquele que hoje consegue um cigarro de maconha e vai levar 2, 3 ali e acolá, ele começa a se envolver e fica ali dentro. E não tem ninguém. Não é porque o presidente é Lula. Antes de Lula foi Jair Bolsonaro. Antes de Jair Bolsonaro teve Dilma, teve Michel Temer, teve Lula, teve Fernando Henrique, teve Fernando Collor. Ninguém consegue acabar com essa facção criminosa. E esses que diz assim, que morreram, como esse vídeo que o senhor falou, eu vi esse vídeo. Mas ali não foi porque era PCC, não. Ali foi alguém que fez algo que não podia e que um traficante, um matador foi lá e disse, eu vou matar você. Você vai ter que fazer isso, isso e isso e eu vou lhe matar. E isso aconteceu. E aí, como é que Trump vai chegar com a equipe dele para acabar com a facção criminosa? O que Trump teria que fazer era se preocupar com o país dele, com os Estados Unidos, e acabar com as pessoas que lá passam fome, com as pessoas que por lá passam necessidade. Era o que ele tinha que fazer. Não era estar se preocupando com os países vizinhos, com outros países, entendeu? A verdade é essa. Ninguém vai conseguir acabar com o Comando Vermelho, nem com o PCC. Ele enviou outro áudio. Eu vou reproduzir.
2: Ô, Mário Souza, mas quando teve aquela operação no Rio de Janeiro, que matou aquele povo tudinho, o povo tava achando ruim. Uns achando ruim. Então, Tchan, ô, Tchan, tá. Chamei agora Mário Souza de Tchan. Epa, Tchan, você tá no Arturo, viu? Aí, olha, o seguinte é esse. Se tivesse resolvido antes, o governador, tudo. Rapaz, o governador do Rio quase tudo preso. Tudo foi preso, tudo. E agora aí? E o que é que tem? Leva governador, leva deputado, leva quem está no meio do PCC, leva a peste, quem sabe. Nós que não deve, não temos. Agora, tem, não acaba mais. Mano, já porque. Ah, diz que é fulano de tal. Ah, porque é governador, é porque isso, aquilo. Leva também, dá tudo. Resolve tudo. Entendeu? Presidente, a peste e tudo. Tem que resolver com tudo. Não é só caçando, não. Os governos que sabem que tá no meio, vai também, leva. Sai levando aquele jeito assim. Até o seu Gileno bota no meio para resolver esse caso. Esse bobobó vai para campo nenhum. E aí, leva o neguinho Peroba. Vou levar ele de óleo e levar ele, que ele resolve. Resolve montado numa peste de uma burra, descarregando frete, ganhando dinheiro pra comprar comida pra comer, e eu, merda. Tá bom, neguinho? Ganha, confia em Deus. Vai trabalhar e ganhar, que Deus dê saúde, e eu também. Viu? E aí, agora? E Arnaldo Beiju, vou vender seus beijos, né, Arnaldo? O Ala fica aí no Guajará, reclamando das obras. Mas as coisas estão no ponto, vai começar essa obra. Pode ser governador, pode ser presidente, pode ser a peste, que tiver no meio, vai, não tem negócio disso, não. Agora, o Mário Souza, e como está? Se eles não resolvem nada. E como está um lava da peste, o presidente, o povo do lado do presidente, tudo brabo, manda essa classificação do terrorista. Me explique por que é, que eu não sei. Se não vale nada, como eles estão achando ruim? Mais um bom dia para você, um bom trabalho. Vamos para frente, que atrás vem gente.
1: Vamos nessa. Seu Dedé Pacupaco, assim, eu sou muito verdadeiro no que eu falo. Quem tem que resolver as coisas do Brasil é a Polícia Federal. E a Polícia Federal não acaba com o Comando Vermelho nem com o PCC. O que os gestores brasileiros estão chateados é com o que Trump quer fazer no nosso país. Ele tem que tomar conta dos Estados Unidos, que é onde ele está presidente, até quando conseguir aí concluir o seu mandato. Isso é fato. Mas quem tem que dar as ordens na sua casa é o senhor, é a sua esposa. Não é o seu neto que vai chegar aí e vai dizer: vovó, vó, eu quero comer isso aqui, ó, e a senhora tem que fazer agora. Não é assim que as coisas funcionam. E aí por quê? Donald Trump quer determinar o que tem que ser feito no país vizinho. São essas coisas que ninguém aceita, que ninguém concorda. O senhor entendeu agora? É isso que está precisando ser resolvido. Olha, sabe o que é que o presidente lá dos Estados Unidos, Donald Trump, precisa fazer? É acabar com a fome que tem lá nos Estados Unidos. Mostrar o lado bom da história é fácil. Mas lá nos Estados Unidos, lá no norte americano, tem mais de 47 milhões de norte-americanos que estão vivendo hoje insegurança alimentar. A preocupação de Donald Trump tinha que ser essa, em cuidar daqueles que estão lá passando necessidade. Eu vou trazer essa informação.
3: Dita pelo Banco Central americano revelou um dado impressionante. O número de pessoas passando fome nos Estados Unidos é maior agora do que no auge da pandemia 6 anos atrás. Vamos a Washington falar com a nossa correspondente, Raquel Krahenbu, já está aqui, para nos contar, né, Raquel? Boa tarde para você. O que leva a maior economia do mundo a enfrentar essa situação?
4: Oi, Kovalik, boa tarde a você, a todos. Como você falava, parece difícil de acreditar que isso esteja acontecendo nos Estados Unidos, uma das maiores potências globais, onde a economia está crescendo e o desemprego é baixo. Mas os economistas do Banco Central de Nova York apontaram que os dados macroeconômicos mascaram uma diferença muito grande entre as famílias americanas. Eles descreveram como uma economia bifurcada em formato de K, né? Ou seja, para uma parte da população a situação econômica está melhorando e para outra está piorando. As famílias de renda mais alta e com nível superior têm tido mais ganhos nos últimos anos, com um aumento histórico do patrimônio, principalmente por causa da alta dos preços das ações e também dos imóveis. Enquanto isso, as famílias com renda mais baixa e menor escolaridade têm tido ganhos menores, né? Isso por causa da inflação persistente e também da alta taxa de juros aqui no país, que encareceu também as dívidas com os cartões de crédito e também os empréstimos estudantis, por exemplo. A pesquisa realizada, Kovalik, em fevereiro mostrou que em todo o país 10% das famílias relataram ter pulado refeições por falta de alimentos e quase 16% dependiam de doações de comida, então, para poder se alimentar. E para dar então a dimensão disso, né, em 2020, como você falava, em plena pandemia, que paralisou boa parte da economia global, o número de famílias que diziam pular a refeição era de apenas 4%. A gente lembra que naquela época o governo oferecia subsídios que não existem mais. A pesquisa do Fed revelou também, Kovalik, que um número cada vez maior de americanos depende de um programa social para comprar alimentos. E a gente lembra que o governo Trump tornou mais restrito, mais difícil o acesso a esse...
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1: Olha só, já são 7 horas 23 minutos, está aí a informação. Donald Trump, presidente lá dos Estados Unidos, ele deveria se preocupar com esses norte-americanos que estão passando, né, necessidade e esquecer. Mas a vontade dele não é só de ser um presidente, é de ser um terrorista. Estar com guerra com todos os países. É isso que ele quer, é isso que ele pensa. E cada um tem a sua maneira de pensar, de agir e de tomar as suas decisões. Eu, particularmente, prefiro ficar da maneira em que estou, fazendo o que gosto, o que Deus me permitiu, e vivendo uma vida tranquila e feliz. Mas olha só, ontem foi inaugurada na capital sergipana, Aracaju, a Casa da Mulher Brasileira. A ministra, né, da Secretaria das Mulheres esteve em Aracaju ontem para a inauguração dessa casa. O governador Fábio Mitidieri, Érica Mitidieri, estiveram lá presente. E depois de toda a polêmica que aconteceu semana passada com a falta da prefeita Emília Corrêa na inauguração de uma parte do viaduto Maria do Carmo, onde ela não esteve presente, aí ontem, uma obra do governo federal que veio para o estado de Sergipe, ontem ela teve tempo, ela não tinha agenda. Mas aí, ela fez o uso da fala, o governador Fábio Mitidieri também falou, mas precisou que não só a imprensa, mas os seus próprios aliados. Várias críticas foram feitas em redes sociais, abertamente, todo mundo comentando a postura negativa da prefeita de Aracaju, Emília Corrêa, de não ter ido à inauguração da passarela do viaduto Maria do Carmo Alves, que foi inaugurada semana passada. E aí, ontem, segunda-feira, às 14 horas, foi inaugurada a Casa da Mulher Brasileira aqui em Sergipe, na capital sergipana. É a 13ª do país e a primeira das 13 que já foram inauguradas, que tem até atendimento do Instituto Médico Legal. A de Aracaju é mais completa do que todas as outras 12 que já foram inauguradas. Mas eu vou trazer aqui dentro do nosso programa um trecho da fala do governador Fábio Mitidieri e um trecho também da fala da prefeita de Aracaju, a Emília Corrêa. E aí vocês irão ouvir o que disse Emília Corrêa na inauguração ontem, né? Eu vou trazer a fala da prefeita de Aracaju, Emília Corrêa, agora, aqui no nosso programa
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5: É uma parceria, essa é uma pauta apartidária, essa é uma pauta que com certeza tem que haver a união de todas as instituições para a defesa daquilo que é maior, que é a defesa da mulher, da proteção, do acolhimento, de tratar, de cuidar qualquer tipo de violência contra a mulher. Aqui é um equipamento que faz parte agora também de uma rede protetiva em defesa da mulher, né? É a mulher brasileira, é a mulher sergipana, é a mulher aracajuana, é a mulher de verdade. Ou seja, não pode haver separação de hipótese nenhuma. Por isso que nós estamos aqui, exatamente por ser uma prefeita mulher, por ser mulher acima de tudo, para que a gente possa estar fortalecendo. A prefeitura faz isso, tem feito isso através da criação da Secretaria da Mulher, através de outras secretarias que integram a defesa e a proteção da mulher, como a saúde, como a assistência, envolve todo equipamento necessário que a gente puder, a gente tem feito.
1: Aí eu pergunto a você que está ouvindo o programa e que já ouviu essa fala de Emília Corrêa. A pauta de ontem da Casa da Mulher Brasileira é uma pauta apartidária. Não tem partido. Um projeto do governo federal, do presidente Luiz Inácio Lula da Silva, que veio para o estado de Sergipe, foi uma pauta que não é apartidária. Mas eu pergunto, um complexo viário que está sendo construído na capital sergipana, onde a prefeita é Emília Corrêa, onde quem foi homenageada foi uma mulher que deixou o seu legado, a sua história, o seu trabalho no estado de Sergipe, quando foi primeira-dama, senadora por 3 mandatos. Um complexo viário que vai dar mobilidade, qualidade de vida à capital sergipana, a todos os moradores, onde a trafegabilidade vai ficar mais tranquila, vai fluir com mais rapidez. Não foi uma pauta partidária para Emília Corrêa. Um projeto do governo federal não é uma pauta partidária, mas um investimento que está sendo feito na capital sergipana pelo governo do estado foi uma pauta partidária. Alguém proibiu a prefeita Emília Corrêa de ir para a inauguração. Infelizmente, vejam como são as pessoas que dizem gostar do que faz. Ela só foi ontem, porque as críticas da semana passada foi grande. Não é porque ela pensa, não, que tem que fazer, que tem que se somar. Não. Ela é desse jeito. Se for dela, ela vai. E se não for, não vai. Agora, as críticas, não só da imprensa, mas de aliados políticos, eleitores que ela viu e acompanhou, ela entendeu que tem que diferenciar. Quando é o bom para a sociedade, tem que estar presente. Mas eu vou trazer outro trecho da fala de Emília, lá também no momento da inauguração da Casa da Mulher Brasileira.
6: Porque a causa da mulher é a partidária, vai muito mais além que partidos, que governos. O governador Fábio Mitidieri, governador do estado de Sergipe, e o senador Rogério Carvalho, senador, desculpamentos, Zete de Janzão, Gararau, onde saiu isso? Ana, sua mãe com certeza está aqui, Maria do Carmo Alves, de uma importância extrema para o estado de Sergipe e para o Brasil. É por causa dela, certamente, pelo potencial de emendas destinadas a esse fim, 6,7 milhões de emendas. Se não fosse a senadora Maria do Carmo, talvez a gente não estivesse realizando o sonho das mulheres aqui nesse local. Nosso respeito, nossa gratidão. Incrível a vida daquela mulher que deixou um legado e estamos hoje experimentando isso. Ana Alves, sua mãe, uma mulher incrível, destemida, fora do tempo e além do tempo. Receba o nosso cumprimento em nome dela, viu, Ana?
1: Aí, vejam só, a prefeita de Aracaju cumprimentou o governador do estado, Fábio Mitidieri, cumprimentou o deputado, perdão, o senador Rogério Carvalho, e aí foi cumprimentar, né, e registrar a presença da prefeita Zete de Janzão, que também é mulher, que também é prefeita, que está no seu segundo mandato, mas ela não sabe nem o nome da cidade de Quisete de Janzão é prefeita. Ontem, Maria do Carmo teve importância, mas a semana passada não. Infelizmente, é como são as pessoas que não tem respeito, consideração a quem já fez tanto por nosso estado. E agora vamos ouvir a fala do governador Fábio Mitidieri.
7: Zé de Janjão de Gararu, Andalena de Javan, Daiane de Siriri, Yara Martins de Pagatuba, e a prefeita da nossa capital, da minha terra, a terra de todos nós, capital de todos nós, Emília Correia. Prefeita, seja sempre bem-vinda nos nossos atos, saiba que você vai ser sempre muito bem acolhida, que a gente tem aqui uma parceria institucional, que o bom para Aracaju é bom para Sergipe, porque nós temos a necessidade de darmos as mãos, e quanto mais vezes a gente puder caminhar junto, fazendo gestão, quem ganha esse povo? Você vai receber sempre esse carinho maravilhoso enquanto nós estivermos aqui, tá bom? Saudar os nossos senadores, Alessandro Vieira e o senador Rogério Carvalho. Muito obrigado pela presença de vocês, também, como também da nossa deputada Yandra. E, em nome deles, agradecer o Congresso, agradecer os nossos parlamentares, que têm nos ajudado muito em Brasília, na destinação de recursos. Quero saudar os deputados.
1: Aí é um dos trechos da fala do governador Fábio Mitidieri. Mas ele disse, prefeita Emília Correia, a senhora será sempre bem-vinda. Nós temos que trabalhar juntos, que o que for bom para Aracaju é bom para o estado de Sergipe. É essa somatória que tem que ser feita, que é para o estado crescer. Tem política apartidária, é desta maneira, é quando você é adversário, mas você tem a consideração e convida, ei, eu vou inaugurar uma obra aqui em Aracaju, é do governo do estado, mas a prefeita da capital é Emília Correia. Está aqui o seu convite, é para a senhora estar presente. E ele disse ontem, a senhora será sempre bem-vinda. Nós temos que trabalhar juntos para o desenvolvimento da capital e do estado. Porque do que adianta fazer pelas outras 74 cidades e não ter uma somatória de esforços para Aracaju? Será se a ponte, a nova ponte que será construída, Aracaju, Barra dos Coqueiros, não vai valorizar a capital sergipana? O VLT, que na última sexta-feira o presidente da República anunciou aqui no nosso estado, é um projeto de bilhões que poderá chegar a qualquer momento aqui no nosso estado e que vai servir para Aracaju, para Barra dos Coqueiros, para São Cristóvão. É mobilidade urbana, é qualidade de vida para quem necessita e que vive nessas cidades. Eu uso sempre uma palavra de, na época, deputado federal André Moura disse em uma entrevista. Um âncora de um jornalismo aqui do nosso estado perguntou a ele por que o senhor enviou emendas para a cidade tal e o prefeito lá é seu adversário. Ele disse assim: eu enviei a emenda para a cidade. Na cidade moram pessoas. E lá eu também fui votado. O benefício que eu encaminhar para uma cidade não vai servir só ao prefeito. Ele está na gestão hoje, mas a população reside na cidade a vida toda. E é assim que tem que ser feita a política. Você pode ser adversário, mas você tem que ver a grandeza do que chega no estado e na sua cidade. E tudo isso chega através das emendas parlamentares. Nós sabemos que em toda cidade o prefeito da cidade tem um deputado estadual, tem um deputado federal, tem dois pré-candidatos a senador e que já enviaram emendas e que, se for eleito, envia novamente. E aí tudo isso faz parte de um trabalho, de um grupo e de um conjunto. É uma política partidária. Porque a cidade pequena, nem a capital sergipana, se não tiver a ajuda de governo do estado, de deputado federal, de senador, de deputado estadual, se não for buscar em Brasília, você vai ficar paradinho ali no canto e não ver o progresso nem o desenvolvimento da sua cidade. Mas vamos ouvir aqui outro trecho da fala do governador de Sergipe, Fábio Mitidieri.
8: Gente, como bem disse a nossa ministra, não dá nem para relativizar nem tolerar qualquer tipo de violência contra a mulher. Acho que isso tem que ser mais do que uma política pública de gestão, isso tem que ser uma consciência social. E é por isso que a gente tem uma Casa da Mulher Brasileira que reúne hoje Tribunal de Justiça, Ministério Público, Defensoria, Governo, enfim, todos os órgãos num único ambiente que possa dar acolhimento, conforto, capacitação, enfim, todo tipo de atenção que a mulher precise para que a gente possa ter os incentivos necessários para que a gente faça o confronto e o combate direto ao feminicídio, à violência contra a mulher, que a gente não dê margem, não vamos aceitar, como eu falei, nem relativizar, nem tolerar. Acho que tem que ser um sentimento muito mais do que apenas como política pública, mas um sentimento de sociedade. Nós não podemos normalizar isso. Nós não podemos entender que violência faz parte porque não faz parte. Não se agride a mulher e não vamos tolerar isso. Não adianta também, depois de um feminicídio, a polícia prendeu o assassino, mas não devolve a vida. Mas nós temos que combater isso antes, educar, conscientizar, trabalhar a sociedade em conjunto, de mãos dadas, para que a gente possa mudar uma realidade. Se a gente tem índices de diminuição do feminicídio, mas nós precisamos zerar o feminicídio. E esse é um desafio de todos nós, não apenas do governo do Estado.
1: É um desafio de toda a sociedade. Você que vê um homem agredindo uma mulher, você pode denunciar. Você está ajudando a diminuir com a agressão contra a mulher. Você está ajudando a diminuir um feminicídio que pode vir a acontecer. Nós sabemos que a segurança, a Casa da Mulher Brasileira, a ministra do Ministério das Mulheres, vão fazer o seu papel. Mas nós, enquanto sociedade, nós precisamos também fazer o nosso papel. Precisamos evitar que o feminicídio aconteça. Precisamos evitar que o segundo tapa aconteça, que a agressão aconteça. E nós podemos fazer isso também. Ligando para o 181, para o 180 e fazendo a denúncia. 7:41, eu vou aqui a um bloco de apoio cultural e retorno com muito mais informação e deixando você informado, mostrando e esclarecendo o jeito simples e sertanejo de informar com responsabilidade aqui.
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2: Olha só, já são 7h50 aqui, estou de volta para darmos continuidade ao nosso programa Voz da Cidadania. E Operação Criança Segura é deflagrada em Itabaiana. Uma força-tarefa composta pelo Departamento de Atendimento a Grupos Vulneráveis de AGV, pela Delegacia Regional e pela Guarda Municipal de Itabaiana, cumpriu na última segunda-feira cerca de 50 mandados de prisão civil contra devedores de pensão alimentícia. A Operação Criança Segura foi deflagrada no município para garantir o sustento digno de crianças e adolescentes. Após esgotadas as tentativas de cobrança judicial convencional, os mandatos foram executados desde as primeiras horas da manhã, com equipes distribuídas estrategicamente pela cidade para cumprir as diligências em endereços residenciais e locais de trabalho. A prisão de natureza civil é uma medida coercitiva prevista em lei para cumprir os devedores a quitarem os valores em atraso. Durante a ação, as forças de segurança respeitaram o devido processo legal, garantindo a integridade física e os direitos dos envolvidos. Os detidos foram encaminhados à Delegacia Regional de Itabaiana para os procedimentos legais e permanecerão à disposição do Poder Judiciário. A liberação ocorrerá mediante pagamento integral da dívida alimentar ou cumprimento do prazo estipulado por lei. A operação reforça o cumprimento das instituições públicas com a proteção dos direitos fundamentais e combate à inadimplência alimentar na região. Vamos ouvir agora o delegado Gabriel Sá, lá do DAGV da cidade de Itabaiana. 50 mandados de prisão foi efetuado ontem lá em Itabaiana.
3: Na manhã desta segunda-feira, 1º de junho, a Delegacia de Atendimento aos Grupos Vulneráveis de Itabaiana, a Delegacia Regional de Itabaiana, a Guarda Municipal de Itabaiana, empreende forças para cumprir 50 mandados de prisão civil oriundos da comarca de Itabaiana e região. Trata-se de uma força-tarefa estabelecida entre essas forças, que estamos denominando de Operação Crianças Seguras, que busca cumprir mandados de prisões cíveis decorrentes de pensões alimentícias em atraso, para que sejam garantidos os direitos fundamentais dessas crianças e adolescentes que aguardam o cumprimento dessa obrigação para o atendimento das suas necessidades mais básicas. São 15 profissionais da segurança pública que estão, durante toda essa semana, em campo, dando cumprimento a esses mandados e efetivando direitos.
2: Infelizmente, né? Homens que moram ou têm um relacionamento, deixa a mulher grávida, tem que pagar uma pensão alimentícia e não estão cumprindo com o seu dever. E aí o que é que acontece? Tem que ser preciso a polícia prender para que ele possa pagar aí a pensão alimentícia para o seu filho, infelizmente. Vamos falar com o Nenê, do saudoso Zé Preto, no trevo da cidade. Minha amiga Nenê, bom dia.
4: Mauro, bom dia. Essa senhora que morreu é a mulher de Pedinho. Pedinho, a mãe do finado Nalder.
2: Isso. Pedinho da lenha, pedinho da jega, como o pessoal fala. É a mulher dele Ela reside ali no loteamento Nossa Senhora das Graças. Ela é mãe de Nega, que mora, que é casada aí com aquele... Esqueci o nome do homem agora, hein? Irmão de Elias Quejeiro. Ela mora lá na Vogais. Nega de Zé Mineiro. Viu? Essa senhora é ela. Viu, minha amiga? O sepultamento vai acontecer às 16 horas de hoje. E o corpo está sendo velado lá na residência dela, no loteamento Nossa Senhora das Graças. Ela completou 104 anos recente, né? O pessoal do Instituto de Identificação foram lá para fazer a troca da identidade dela. E aí, é a maior idade que o Instituto de Identificação de Feira Nova já conseguiu trocar uma identidade, né? Foi a dessa senhora. Mas, com o passar do tempo, né? Nós sabemos que a qualquer momento os jovens estão indo embora. Imagina uma pessoa que já tenha vivido aí 104 anos. Que Deus dê a ela o descanso eterno e conforto a todos os familiares. Meu amigo Cheiro, lá na chácara Divino Pai Eterno, bom dia.
5: Bom dia, meu grande amigo, irmão Mauro Souza. Meu amigo ontem participou do programa, que o celular tinha dado um defeito. Mas graças a Deus já voltou ao normal.
2: Maravilha. E à tarde, com a permissão de Deus, estamos por aqui, tá bom? Obrigado pela audiência, um abraço aí para sua mãe. Seu pai Zé Branco, dona Dionélia, a Nanã, pra Peba, pra Nete, pra Silso, toda a família. Seu Dedé Paco Paco enviou outros áudios aqui, né? Tem um que ele enviou 7h21 e eu vou reproduzir agora. Seu Dedé, mais uma vez, bom dia.
6: Mas aqui também, no Brasil, o presidente disse, acabei a fome. E agora diz, eu quero mais 4 anos pra acabar a fome. Quando é que vai acabar essa fome nem nada? Você sabe que você é um presidente mentiroso. Mentiroso. Conversador de coisa. Quando eu olho para ele assim, já me dá um ódio assim, ó. Rígido, o jeito dele assim. Com aquele negócio, com aquele roncou que só fala com raiva, com ira. Vou botar ele junto, mas seu menino aí, como é? Não, já me esqueci do nome do peixe aí, do seu Gileno. Aí, seu Gileno. Bota ele mais Gileno, Danta. É o jeito. Entendeu? Porque ele é todo cheio de carraçuda, pai. Aquele, esse cobra resolve nada. Hoje eu tô esse brabo, Mauro Souza. E ela não mandou o representante da prefeitura dela, ela não pôde ir, mandou. Tantas vezes Lula não vai pros cantos e manda os cabas. Manda os representantes, Mauro Souza. Não vai chegar nada disso, Mauro Souza. Deixa de botar na cabeça do povo para iludir, rapaz. Aí vai chegar. No... três anos ele não fez aí a BR-101, só fez 8 quilômetros. Vai fazer CLT. Quem vai esperar o ovo no cu da galinha há quantos anos? Há quantos anos vai chegar? Quem sabe a quem é vivo? Ora, isso é conversa, Mauro Souza.
2: Valeu, seu Dedé Paco Paco. Obrigado pelo carinho da audiência, pela participação do programa Voz da Cidadania, aqui na FM Sertaneja. Concordo com o senhor tem o seu pensamento, mas Emília Correia, ela não enviou nenhum representante para representar ela, viu? Foi por isso que as críticas que a imprensa fez, que os eleitores fizeram, que a população sergipana fez, com a falta de respeito e de consideração que ela não teve, não ao governador do estado, Fábio Mitidieri, mas ao nome da homenageada. E que o que era para ela ter citado e falado semana passada, ela aproveitou e falou ontem. Viu? Mas ela não encaminhou ninguém, não. Mas é aquela coisa, eu torço para o quanto melhor, melhor. Se vai chegar hoje, amanhã ou daqui a um ano, eu espero, eu tenho paciência. Agora, eu não torço para o quanto pior, pior. Eu quero que Monte Alegre de Sergipe, na gestão do prefeito Evandro, se desenvolva ainda mais. E que ele continue indo a Brasília buscar investimento e recursos para esta cidade. Eu penso assim. Eu não penso negativo, eu só penso positivo. E uma coisa que eu não tenho é ódio dentro do meu coração. Eu tenho comigo muito amor, muita fé em Deus e penso sempre positivo. Agora, não tenho ódio, não tenho mágoas, não tenho rancor, não desejo mal a ninguém, não xingo ninguém, mas tenho muito amor e muita fé. Já são 8 horas e assim eu finalizo o Voz da Cidadania de hoje, desejando a todos um excelente dia, paz e bem, porque Deus capacita os escolhidos. Sob a direção de Valmir Andrade, produção e apresentação de Mauro Souza, eu finalizo o Voz da Cidadania de hoje, desejando a todos um bom dia, paz e bem. Eu retorno às 15, se assim o nosso bom Deus nos permitir, porque Deus capacita os escolhidos. Bom dia.
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2: 8 horas e 11 minutos.

Deus tem um projeto para sua casa, Deus tem um projeto para sua família. Insista, invista na sua família. Oh, aleluia.

precisamos aprender a valorizar mais as alianças. O nosso Deus é Deus de aliança. Aleluia. Ele valoriza a aliança. A meretriz, ela livrou da morte os homens de Deus. E por causa disso ele fez com ela uma aliança. Uma corda vermelha na janela da sua casa era o sinal da aliança. Aleluia. E quando os homens de Deus invadiram Jericó, toda a cidade foi destruída, mas a meretriz e a sua família foram salvas. Você imagina o que que o sangue de Jesus pode fazer por você e pela sua

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Papai do céu, abençoa a mamãe, abençoa o papai, abençoa o Bruninho, abençoa a vovó Rai, abençoa o vovô Otto, abençoa o vovô Daíse, abençoa a vovó Ziza, abençoa minha vida, abençoa toda a minha família. Em nome de Jesus.

adorado, Senhor do universo.

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que prendiam Paulo e Silas foram ao chão através do louvor. E hoje, pela fé, através deste louvor, todas as grades e algemas que te prendem cairão ao chão em nome de Jesus. Glória a Deus.

agiam, Paulo e Silas, foram ao chão através de louvor. E hoje, pela fé, através deste louvor, todas as grades e algemas que te prendem cairão ao chão em nome de Jesus. Glória a Deus.

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1: Não tem jeito, meu compadre. Vambora. Ela vacilou comigo, nós estamos aí, né? Tudo certo.

0: Coração partido!
1: Eu acho que você tem que mandar aquela mensagem. Mas manda o que tá no seu coração. Porque se fosse eu,

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0: teve explicação.
1: Boa noite, Uberlândia! Faz barulho aí, Uberlândia, que eu quero ouvir! Que coisa linda!

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2: 10 horas e 46 minutos.

Georg!

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Sentiu? É vibe.

0: Muito obrigado.
1: O número 2, Safadão, Revaqueiro e o time tá formado.
2: O time formou aqui, olha.

0: paredão e vaquejada. É, meu amor. Joga a mão pra cima e grita feliz.
1: Que pancada, meu patrão. Pancada.
2: Clima, amigo, clima.
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0: do Burrema, aquela aí, minha Paraí!
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2: 11 horas e 30 minutos.
0: Vai crescer! Vem aí, Gilson Neto! Brucelose, o sucesso!

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2: 11 horas e 44 minutos.

0: abraço pro DNA do Mar.
1: Essa é o Willy Laguejada original. Ai, meu
2: Deus. Ei, Marcelo! Que saudade de vocês.

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0: Meio-dia e 39 minutos.
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2: Meio-dia e 45 minutos.

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1: 13 horas e 53 minutos.

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Ah, gente, obrigado. Um beijo no coração de cada um.

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3: 15 horas e 13 minutos.
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1: Cheguei, aqui estou, muito boa tarde, sejam todos bem-vindos. De agora até às 18 horas, o melhor da música sertaneja passa por aqui. Participe, interaja, peça sua música, vai ligando 99807-5408, 999-82-9314. Até às 18 horas tem Mauro Souza e o Expresso Sertanejo, aqui na FM Sertaneja Conquista da Região. Vamos juntos viajar na nave musical do programa Expresso Sertanejo, eu daqui, você de lá, aonde quer que você esteja, aqui em Feira Nova, nas praças, nas ruas, nas avenidas, nos conjuntos, nos residenciais, a vocês nos povoados, fazendas, vilarejo, assentamentos, obrigado pelo carinho da sintonia, a vocês da cidade circunvizinha, em qualquer cidade aqui do estado de Sergipe, ou em qualquer estado do nosso país. Vamos juntos viajar na nave musical do programa Expresso Sertanejo, porque, como diz o nosso amigo Wallace, a tarde é nossa e eu estou aqui, vou te fazer companhia e agradeço a sua audiência aqui na nossa sintonia. Até às 18 horas, tocando o melhor da música sertaneja, no oferecimento de Costa Queiroz, Aquários, Balneário e Clube, Óticas Aragão, Escrila Móveis, Grupo Casa Amaral e Agrofazenda e do Supermercado Itabaiana. Vamos iniciar o Expresso Sertanejo de hoje com Dominguinhos e Zezé de Camargo e Luciano. Tenho sede aqui no nosso programa.
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3: Olha só, já são 15 horas 24 minutos. Aqui estou de volta para darmos continuidade ao nosso programa Expresso Sertanejo, abraçando meu amigo Lauro, lá em Aracaju, Val no BH, João lá no Parque dos Soróis, Érica Regina na Jabuticabas, Gilmar Vieira em Barra do Ipanema, Alagoas, o Alas lá no Guajará, em Nossa Senhora do Socorro, Odaí lá em Barbacema, Minas Gerais. Abraço também meu amigo irmão Cheiro na Chácara Divino Pai Eterno, Márcio Divulgações lá em Graco Cardoso. Abraço Maria de Adelmo JR em São Mateus, Dona Esté lá no povoado Quixaba, em Gararu, toda essa turma boa já sintonizado, conectados aqui, ouvindo e participando do nosso programa. Vamos que vamos por aqui. Eu toquei Tenho Sede com Dominguinhos e o Zezé de Camargo e Luciano aqui dentro do nosso programa. E toquei também É Amor é Paixão com Chitãozinho e Xororó aqui na nossa programação. Mas vamos que vamos, porque aqui estou no oferecimento de supermercado Itabaiana. 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Vamos que vamos, abraçando aqui, ouvindo nosso programa, nosso amigo Leandro Moura, lá em Guarapari, no Espírito Santo. Cheiro, na Chácara Divino Pai Eterno. Meu amigo Lauro, boa tarde.
4: Boa tarde, Mauro Souza. Mauro Souza, hoje eu quero ouvir com Zé Ramalho, Mistério da Meia-Noite. Felicia Valdicota, Sr. José Alves, da João da Mota e todos os ouvintes do Expresso Sertanejo.
3: Beleza, meu amigo, obrigado pelo carinho da sua audiência. Toco daqui a pouco, porque agora eu vou falar com a nossa ouvinte Val, lá no BH, nas Minas Gerais. Val, boa tarde.
5: Olá, meu amigo Mauro Souza, tudo bem com você? Passando te chamar, boa tarde para você, para todos os ouvintes no programa Expresso Sertanejo. Hoje eu quero ouvir É o Amor Zezé de Camargo, Luciano, daí eu fiz pra você, pra todos os ouvintes. Detona aí, Mauro Souza, é nóis, é nóis.
3: Valeu, minha amiga Val, abraçando meu amigo Gilberto lá no Povoado Trevo, em Glória, abraçando também Borracheiro, Celina, Jane Cleide, toda essa turma boa, já ouvindo nosso programa. Eu toco Zé Ramalho, Mistérios da Meia-Noite, Zezé e Luciano, É o Amor, e ainda toco Daniel, Cabelo Loiro, aí para o nosso amigo João, lá no Parque dos Faróis, em Nossa Senhora do Socorro, ouvindo...
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2: Olha só, já são 17h40, já são 15h47. Aqui estou de volta para darmos continuidade, abraçando na Sietra, na Simão Dias, Dalvina Guimarães, em Juara, no Mato Grosso, a Simone Sergipana, lá na Malhada dos Negros. Um abraço a dona Auxiliadora Cauane, Cailane Vitória e Gabriel. Abraço a minha amiga Terezinha, lá em Juara, também no Mato Grosso. Neide Santos, lá na Barra dos Coqueiros. Celina, a esposa de Rosivaldo e Rosivaldo, tão conectados lá em Nossa Senhora da Glória. Zé Bencedo, lá no Marcos Freire 3. Neide Santos, lá na Barra dos Coqueiros. Gilberto está no povoado Trevo. Odaí está em Barbacema, Minas Gerais. Miriam está lá na cidade de Lagarto. Cheiro está na Chácara Divino Pai Eterno. Todos já participando aqui do nosso programa. Nosso amigo Leandro Moura, lá em Guarapari, no Espírito Santo. Participe você também. Peça sua música, faça sua dedicatória. E Mauro Souza vai lhe atendendo aqui, nas ondas sonoras de FM Sertaneja, a conquista da região. Zé Ramalho, Mistérios da Meia-Noite, eu atendi Lauro, lá em Aracaju. Um abraço aí para o seu filho Henrique, toda a sua família, obrigado pelo carinho da audiência. Val lá no BH, pediu e curtiu Zezé e Luciano, É o Amor, dentro do nosso programa. Alô, boa tarde. Alô? Alô? Nem eu tô ouvindo ele, nem ele tá me ouvindo. Retorne aí a ligação novamente, que fala daqui a pouco aqui dentro do nosso...

0: 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Eu agora vou falar com o nosso amigo Wallace, direto do Guajará, lá em Nossa Senhora do Socorro. Boa tarde.
1: Boa tarde, Mauro Souza. Aqui é o Wallace, diretamente do Guajará, Nossa Senhora do Socorro. Já estou conectado no Expresso Sertanejo. Gostaria que você colocasse aí a música de Luiz Gonzaga, Nem Se Despediu de Mim, para todos os ouvintes em geral, sem exceção. Mandando um abraço aí para o seu Arnaldo Beijão, povoado Mangabeira, seu Gilene em Feira Nova, o seu Oviedo, em Nossa Senhora da Glória, seu Dedé Paco Paco em Monte Alegre, Lenilton de Tom Vaqueiro, em Aracaju, Leninha Tuvão, Lady Jane, conhecida como Nenê do Trevo, seu José Ivaldo de Moura, Neguinho de Peró, Gilvânia Souza, Romildo Aposentado, Vasconcelo, Cassinho, Roberto de Areosaldo em Feira Nova, Lenilton de Tom Vaqueiro em Aracaju, Ailton da Lagoa Redonda em Itabi, seu Gilberto no Povoado Treve, Nossa Senhora da Glória, seu José Alves do João da Mota em Graco Cardoso, Edmilson Farias em Poço Redondo, Gladson Clébio e Alvani Júnior da Sede Contábil em Aracaju, Nenê de Lenita do Povoado Mata Grande em Itabi, Acácio, funcionário da Progresso em Aracaju, Adelmo JR em São Mateus, Galharu, Nice em Feira Nova, seu José Bencedo no Novo Horizonte, Nossa Senhora do Socorro, Amélia em Feira Nova, Valdicota em Feira Nova, aqui um abraço, vamos que vamos, vamos quebrar esse protocolo esse mês de São João, colocando música aí de forró aí para todos os ouvintes em geral, sem exceção, aquele abraço, vamos que a tarde é nossa.
0: Valeu, meu amigo Alassi, obrigado pelo carinho da audiência aqui na nossa programação. Eu toco para Erika Regina, Laírton dos Teclados, para Gilmar Vieira em Barra do Ipanema, Água no Leite. Luiz Gonzaga canta aí para o nosso amigo Wallace, e ainda tem Marília Mendonça, Se Não Tivesse Ido, aqui no nosso programa. Vamos de música.

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1: Olha só, já são 16 horas e 13 minutos. Aqui estou de volta para darmos continuidade ao nosso programa Voz da Cidadania, aqui da FM Sertaneja Conquista da Região. Abraçando aí o nosso amigo Marcos Palmeirense lá em Aracaju. Abraçando também nosso amigo Marcos Palmeirense lá em Aracaju, também ouvindo nosso programa. Nosso amigo Marcos Sobral, abraçando o seu José Alves, Júnior, Edenilto, Ayu, Preto, Zé Branco, Zé Branquinho, Marilze, Derivaldo, minha prima Vânia, toda essa turma boa, também sintonizados aqui no nosso programa. Eu toquei Marília Mendonça, Se Não Tivesse Ido. Já o nosso amigo Wallace pediu e curtiu. Aí o Luiz Gonzaga, Nem Se Despediu de Mim. Gilmar Vieira, lá em Barra do Ipanema, Alagoas, pediu e curtiu. Teodoro Sampaio, Água no Leite. Dedicou para sua esposa Vânia, para a filha Yasmin, para toda a família e também para Mauro Souza. Valeu! Já a nossa amiga, a Érica Regina, lá na Jabuticaba, em Graco Cardoso, pediu e curtiu. Laírton dos Teclados, Aeroporto. Dedicou para toda a família, para todos os ouvintes e também para Mauro Souza. Valeu! Obrigado pelo carinho da audiência. 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Alô, boa tarde. Não está conectando de jeito nenhum. Alô, boa tarde. Tudo bem? Tudo bem, seu José Alves? Eu tô bom, o que não tá bom hoje é a ligação que não tá conectando aqui. Mas fale aí pra ver se eu consigo ouvir o senhor.
2: Por que é que tem esse telefone, rapaz?
1: Rapaz, eu acho que ele tá com dor de cabeça.
2: Ô, Crico, vamos tirar a dor de cabeça dele.
1: De que o senhor manda?
2: Tá tudo bom mesmo, tudo na paz.
1: Tudo na paz, graças a Deus.
2: Vamos passar aí. A Estrela de Ouro, rapaz.
1: Ofereça.
2: Oferecer pra Ivanete, minha filha na Boa Vista, Aitim na Boa Vista, daí Tênis, meu filho, Silvestre, Ingra Cardoso, Lula, Nastembá, Júnior, meu filho, aqui no João da Mota, aí o meu filho aqui no João da Mota, todos os meus anos pros pau, pra Gide Evandro pros pau, Jurubeba na Corujinha, o Tita Nastembá, o Sul, João do Celino, Francinha Nastembá, o Vento no Caldeirão, Jair Tomando Evei, Valdeuzinho na Embira, Zé Branquinho na Mesinha, minha esposa Marisa na Mesinha, Demo JR, Amir Tavares, pra você e toda a sua família. Vamos Andrade, Helene Valdo Data, Valdo Cota, Val Vegilhando do Vai no Trevo, Val James de Avoredo, Val Gilberto Trevo, igual, dá um abração com a Gilberto, nós se encontrou, rapaz, mas foi um serviço.
1: Foi uma festa.
2: Foi uma beleza, mas nós vamos se encontrar ainda, e nós não tomamos o cabaré, mas nós vamos tomar.
1: Com certeza.
2: Mas vai tomar o cabaré, rapaz. Qualquer dia eu vou direto mais um, só pra nós tomar um cabaré mais ele lá.
1: Pronto.
2: Eita, festa não, mora.
1: É uma maravilha.
2: É uma beleza, rapaz.
1: É uma beleza.
2: Eita, é um negócio bom, Marcos.
1: Adoro.
2: Adoro. Para o Gilberto, para o Paco Paco, para o senhor Arnaldo do Beju. Pra o Marco Antônio, pra o Lenildo, pra o Alas, pra o Lauro, pra o... André Moura, como é, mano?
1: Leandro Moura.
2: Agora. Como esquece do Leandro, rapaz, o nome dele.
1: E ele já disse, é uma beleza.
2: É uma belezinha, rapaz. Só o Leandro Moura, um abração pra ele e uma boa tarde, né, mano?
1: Isso.
2: E para todos os ouvintes, para todos, para o Márcio Ginipapo, para o seu Ivaldo Gavião, para todos os ouvintes, para todos que estão ouvindo, né, Márcio?
1: Com certeza.
2: E capricho que é bom, né, homem?
1: E eu toco daqui a pouco, viu?
2: Adoro, Márcio.
1: Adoro.
2: Eita, negócio bom, rapaz.
1: É uma maravilha.
2: E avisa a avó de conta, cuide da maiadinha, vou lá escutar o milho assado.
1: Tem que ser o dele, que a chuva esses dias deu um estiado e o milho murchou.
2: Mas se não tiver, não vai buscar na roça dos outros, na roça de quem tem, né, Mário?
1: É verdade.
2: É, gente. Tá bom, boa tarde.
1: Valeu, tchau, tchau.
2: Eu mando um abração pro Gilberto Trivo, viu?
1: Tá ok.
2: Valeu, tchau, tchau.
1: Tchau, tchau. Aí é seu José Alves falando diretamente do João da Mota em Graco Cardoso, ouvindo, participando aqui do nosso programa. Obrigado pelo carinho da sintonia aqui da nossa programação. Não deu de um jeito, deu de outro, não saiu como gosto, mas saiu, deu para ouvir aí seu José Alves. E daqui a pouco eu toco a canção que ele pediu aqui dentro do nosso programa. 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Mas vamos que vamos, eu vou para mais um bloco musical. Vou atender Odaí lá em Barbacena, Minas Gerais. Vou atender Gilberto no Trevo e vou atender Cheiro na Chácara Divino Pai Eterno, que fala conosco aqui no nosso programa. Meu amigo, irmão Cheiro, boa tarde.
3: Isso, amigo, que essa toada pro amigo aí fazendo um favor. Tiver pra tocar ela pro seu amigo fazendo um favor.
1: Feliz dia,
3: minha mãe Dionélia, meu pai Zé Branco, minha irmã Maria, que hoje tá aqui. Todos os outros meus irmãos aqui em Feira Nova, em Glória, em São Paulo, em Aracaju, todos os meus sobrinhos, todos os meus primos, todos os meus tios, para você em família, nosso amigo Valdir Cota em família, o Cabeludo do Forró em família, todos que estiver ouvindo.
1: Valeu, meu irmão Cheiro, obrigado pelo carinho da audiência. Toco daqui a pouco aqui dentro do nosso programa. E o nosso amigo Marcos Sobral tá lá em Aracaju, ouvindo, ouviu, mandando um alô, pediu moda. Daqui a pouco o Mauro Souza toca. Adilson no G de Papo lá em Graco Cardoso, também em Aquidaban, também já pediu moda, eu toco daqui a pouco. Mas agora eu toco Eduardo Costa, Preciso Ser Amado, Adelmário Coelho, o Gonzagão e Bonde do Vaqueiro. Se eu morrer, foi você que me matou. Vamos de música!

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1: Toquei bonde do vaqueiro, se eu morrer foi você que me matou. Atendendo aí meu amigo irmão Cheiro lá na Chácara Divino Pai Eterno, Gilberto lá do povoado Trevo pediu e curtiu Adelmário Coelho, o Gonzagão, aqui dentro do nosso programa. E o nosso amigo Odaí, lá em Barbacema, Minas Gerais, pediu e curtiu Eduardo Costa, Preciso Ser Amado, aqui dentro do nosso programa. Vamos juntos por aqui, até às 18 horas, atendendo a todos os pedidos que aqui estão chegando dentro do nosso programa. Peça a sua música também, que eu vou estar te atendendo aqui dentro do Expresso Sertanejo. 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Eu agora toco para atender a nossa amiga Neide Santos, lá na Barra dos Coqueiros, e Zé Bencedo, lá no Marcos Freire 3. Leandro e Leonardo, copo de vinho. Quem pediu foi a nossa amiga Dalvina, em Juara. E Flávio José, tempo de menino. Quem pediu foi Zé Bencedo. Daqui a pouco, no outro bloco, é que eu vou atender a nossa amiga Neide Santos, lá na Barra dos Coqueiros. Mas vamos de música aqui.
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8: 16 horas 47 minutos, aqui estou de volta para darmos continuidade ao nosso programa Expresso Sertanejo. E no último bloco musical eu toquei e atendi. Aí o nosso amigo Zé Bencedo, lá no Marcos Freire 3, ele disse: boa tarde, Mauro Souza. Toca aí Flávio José, Tempo de Menino. Daí ofereço para você Mauro Souza, para minha esposa Netinha, Lenilto de Tonho Vaqueiro, para Gilberto, Gilberto Amado, Wallace no Guajará, Adelmo JR, Dona Linda em Gararu, Geraldo e Solange em Carapicuíba, Valde BH e para todos os ouvintes do programa Expresso Sertanejo. Valeu, meu amigo Zé Bencedo, obrigado pelo carinho da audiência aqui na nossa programação. Quem também pediu e curtiu foi a nossa amiga Dalvina. Ela disse: boa tarde, Mauro Souza, tudo bem? Mande aí a música de Leonardo, Copo de Vinho. Ofereço para você, para sua família, para Nice, para o Gilberto Amado, para todos da minha família e todos na escuta. Valeu, obrigado pela audiência. Abraçando aí a minha amiga Gildete, Zé Lima, Denilza, toda essa turma boa, a minha amiga Luciana Ferreira, também aí ouvindo o nosso programa. Obrigado pelo carinho da audiência de vocês aqui na nossa FM Sertaneja. Abraçando meu amigo Zé de Bié. Abraço também Erisvaldo do Cascavel, o nosso amigo Vasconcelos, o Homem do Leite, Robério Simões, Vanailson Cardoso, Neném do Saudoso Zé Preto, Maria do Saudoso Zé Preto também. Toda essa turma boa na sintonia da nossa programação. 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

0: Boa tarde.
1: Meu amigo Mauro, uma boa tarde para você. Peço uma música com Chico Rei Paraná, De Carona com a Solidão. Oferece para todos os seus ouvintes, para você, para toda a sua galera aí, para toda a minha galera aqui em Juara, Mato Grosso. Uma boa tarde para minha amiga Rosa, que está aqui comigo, meu sobrinho, toda a minha família. Uma boa tarde e fica com Deus.
0: Valeu, minha querida, obrigado pelo carinho da audiência. Eu toco Leonardo Quero Colo, Chico Rei Paraná, De Carona com a Saudade, e No Colo da Noite, Milionário José Rico e Leonardo canta, Leandro e Leonardo canta Um Sonhador, para o nosso amigo Adilson, lá no Genipapo, em Aquidabã.

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1: Já são 17 horas 13 minutos. Aqui estou de volta para darmos continuidade ao nosso programa Expresso Sertanejo, aqui na FM Sertaneja Conquista da Região, onde você participa, interage, pede a sua música e faz o Expresso Sertanejo acontecer. No nosso último bloco musical, eu toquei e atendi a Dilson. Lá no Genipapo, em Graco Cardoso, pediu o Leandro e Leonardo, um sonhador. Meu amigo Marcos Palmeirense, lá em Aracaju, pediu e curtiu No Colo da Noite com Milionário e José Rico. Terezinha, lá em Juara, no Mato Grosso, pediu e curtiu aí a canção com Chico Rei Paraná, De Carona com Ao Saudade. E toquei também para Neide Santos, ela que pediu aí a canção do Leonardo, Quero Colo, dentro do nosso programa. Abraçando a nossa amiga Jussara, lá no Bugio, em Aracaju, ouvindo nosso programa. Obrigado pelo carinho da audiência aqui na FM Sertaneja, a conquista da região. Mas vamos que vamos, até às 18 horas, no oferecimento de Óticas Aragão, cuidando da sua visão, a melhor de Sergipe. 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Mas vamos que vamos por aqui até às 18 horas, atendendo a você que participa, que interage dentro do nosso programa. Abraçando meu amigo Tonho das Peças, o barbeiro Elias Quejeiro, Expedito, o Zé Aleixo. Abraço também nosso amigo Tonho de Gula, Luzia, Seu Madruga, Lombardi, Josefa, Joel, Selma Freitas. Abraço ainda Rosenilde, Luciana, e abraço também aí ouvindo nosso programa o Toinho, Nicásio de Jó e Jailma. Abraço Gladstone, Aninha da Tapioca, Moacir, Valdir Barbosa, Galego de Pepeu, Carlinhos do Saudoso, Zé Lindinho, toda essa turma boa aí na Fazendinha, ouvindo nosso programa na Rua São José, na Travessa São José. Obrigado pela audiência. Um abraço aí ao meu amigo Vado de Vavá, a Teté. Um abraço para Dona Luzeni, Jorge do Amendoim, para Luciano Pardal, toda essa turma boa de rádio ligado, ouvindo o nosso programa. Mas vamos que vamos, eu vou para mais um bloco musical aqui no nosso programa, né? Vou atender já neste bloco seu José Alves no João da Mota, Marcos Sobral em Aracaju, Jurandir Anacleto em Cesarilange, e atendo Jussara lá no Bugio em Aracaju. Meu amigo Marcos Sobral, boa tarde.
2: Olá, Mauro Souza, aqui é Marcos Sobral. Mando um abraço aí para todos os ouvintes, para todos os meus familiares em Nossa Senhora da Glória, para você, para todos que fazem FM Sertaneja. Mauro, gostaria de ouvir a música O Menino da Canoa, com Barreirito, e ofereço para vocês aí na rádio, para todos os meus familiares e para todos os ouvintes. Um abraço e uma ótima noite.
1: Valeu, meu amigo. Obrigado você pelo carinho da audiência. Uma excelente noite para você e toda a sua família também. Vamos lá, vamos de música aqui dentro do nosso programa.
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1: De volta aqui estou para darmos continuidade ao nosso programa Expresso Sertanejo. Agradecendo, claro, a você que participa, que interage aqui na nossa programação. Vamos juntos por aqui até às 18 horas e tocando o melhor da moda sertaneja aqui na nossa programação. No nosso último bloco musical, eu atendi a nossa amiga e ouvinte Jussara, lá na capital sergipana, Aracaju. Ela disse: olá, amigo, boa tarde, Deus abençoe. Parabéns pela programação, está muito boa, quero ouvir Alcimar Monteiro, Rosa dos Ventos, e curtiu aqui dentro do Expresso Sertanejo. Já o nosso amigo Jurandir Anacleto, lá em Cesarilange, pediu Marciano, Amigos de Mar, dedicou para todos os ouvintes, para Mauro Souza e família. Obrigado pelo carinho da audiência. Barreirito, Menino da Canoa, foi aí para o nosso amigo Marcos Sobral, lá em Aracaju. Eu também toquei Trio Parada Dura Estrela de Ouro, atendendo o seu José Alves lá no João da Mota, em Graco Cardoso, abraçando Nininha, seu Defonso, Dona Maria, Maria Souza, Jailton Souza. Abraço também Machado, Luciene, Dona Lúcia e Edna, aí no Caboge, ouvindo nosso programa. Obrigado pela sintonia. Mas vamos que vamos por aqui, até às 18 horas, no oferecimento de Aquários Balneário e Clube, localizado no povoado Pedra Branca, em Feira Nova. 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Eu vou para mais um bloco musical e toco abraçando meu amigo Domingão, aí ouvindo nosso programa. Abraço seu João de Pureza, Dona Nega, José Carlos, seu Duda, Dona Desionita, Mato Grosso e Matias, de igual para igual. Teixeirinha, Querência Amada, Tonico e Tinoco, Vingança do Chico Mineiro, no nosso programa.
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1: Boa tarde, Mauro Souza. Nossa, eu quero te botar música de parabéns, mas agora foi que, eu me lembrei. Ela ligou pra mim agora, dizendo que tá completando um dos de Lene, minha amiga de Porto da Folha. Tá completando mais um ano de vida. De Lene e parecia o esposo dela, Pedro Vitor. Ela só tem um filho só. Eu botei uma música de parabéns para a Dilene, que ela está ouvindo seu programa, no Porto da Folha.

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1: De volta aqui estou para finalizar o nosso programa Expresso Sertanejo, tocando Ataíde e Alexandre, doces palavras, Tonico e Tinoco, Vingança do Chico Mineiro, Teixeirinha Querência Amada, Teixeirinha também cantou. Parabéns, atendendo a Dona Estela no povoado Quixaba, parabenizando Dilene, lá na cidade de Porto da Folha. E eu toquei Mato Grosso e Matias de igual para igual aqui no nosso programa. Finalizando aqui o nosso Expresso Sertanejo de hoje, agradecendo a você que ligou, que participou, que interagiu, que pediu e que curtiu. Uma ótima noite para você. Obrigado pelo carinho da audiência. Eu retorno amanhã, 6 da manhã, em mais um programa Voz da Cidadania, aqui na FM Sertaneja, a conquista da região. Em nome do nosso diretor-presidente Valmir Andrade, eu deixo meu abraço, meu aperto de mão para todos os locutores e locutoras que fazemos a família FM Sertaneja. A vocês, amigos ouvintes, o meu muito obrigado, porque a Deus eu agradeço o dom de falar, o dom de caminhar e o dom de enxergar para poder sair da minha casa e vir até aqui conduzir com vocês e para 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Eu sou Mauro Souza, aqui estou fazendo história. A todos uma boa noite e até amanhã, 6 da manhã, em mais um programa Voz da Cidadania. Boa noite.
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4: 18 horas e 44 minutos.

0: 19 horas e 11 minutos.
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2: 19 horas e 43 minutos.

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3: 21 horas.